Crew. Aí você está curtindo aqui no som da melhor programação do seu rádio, o programa Pop Brasil, rolando o melhor do pop rock nacional, na apresentação do teu amigo Jean Carlos. Vamos lá, vamos conferir. Tem mais pop rock tocando pra você. É o Pop Brasil no ar.

0: O programa Pop Brasil faz uma pequena pausa, um pequeno intervalo e eu volto já já com mais um bloco e, é claro, com muito mais sucessos para você com o melhor do pop rock nacional. Não sai daí, hein? Volto rapidinho, rapidinho.
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Alô, alô, você que se liga aqui no Som da Melhor, tudo bem com você? Tudo na ordem? Tudo tranquilo? Eu sou o Jean Carlos, estou chegando agora com o melhor do pop rock nacional. É isso, tá começando o nosso Pop Brasil!

Você está curtindo o Pop Brasil, melhor do pop rock nacional. Você confere por aqui as bandas, os artistas de renome nacional, aquelas conhecidas, as clássicas, aquelas nem tão conhecidas, rolando aqui no Pop Brasil. Vamos conferir.

0: Ok, você está curtindo o Pop Brasil. Vou fazer uma pequena paradinha por aqui, mas volto já já com mais um bloco. E é claro, nesse mesmo clima de sucesso, com o melhor do pop rock nacional, tá certo? Tá combinado? Não mexe na sintonia, volto já já.
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Alô, galera bonita, ligada aqui no som da melhor, na melhor programação do seu rádio. Tudo bem com você? Olha, tá começando agora mais um programa Pop Brasil. Nós vamos curtir, nessa hora que segue, o melhor do pop rock nacional. E aí, tá afim? Vamos lá, tá no ar o nosso

0: Já já tem mais um bloco do nosso Pop Brasil, você curtindo com a gente aqui na melhor programação, melhor do pop rock nacional. Não sai daí, não mexe na sintonia. Volto já já com mais um bloco.
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E já voltamos com o Pop Brasil, rolando por aqui em uma hora de muito sucesso, o melhor do pop rock nacional, aqui é claro, na programação Líder em Audiência. E vamos que vamos de sucesso!

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O som que é pop rola aqui no nosso Pop Brasil, o pop rock nacional. O melhor do pop rock nacional, tocando aqui na melhor programação do seu rádio comigo, Jean Carlos, que dedico para você mais um sucesso. Vamos curtir.

0: Já já tem mais um bloco do nosso Pop Brasil, você curtindo com a gente aqui na melhor programação, melhor do pop rock nacional. Não sai daí, não mexe na sintonia. Volto já já com mais um bloco.
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Já estamos de volta com o Pop Brasil, melhor do pop rock nacional, aqui no som da sua rádio, na apresentação do teu amigo Jean Carlos. Vamos curtir mais sucesso aqui no nosso Pop Brasil.

Aí você curtiu o som da Pitty. Agora nós vamos curtir aqui no Pop Brasil, Charlie Brown Jr.

O melhor do pop rock nacional rola aqui no nosso Pop Brasil, você curtindo comigo, Jean Carlos, os sucessos das maiores bandas e artistas nacionais no segmento pop rock, aqui no nosso Pop Brasil.

Finalizando o Pop Brasil de hoje, o melhor do pop rock nacional tocou no seu rádio. Na minha companhia, foi um prazer enorme estar contigo. Ó, um grande abraço do amigo Jean Carlos. Até o próximo programa, gente. Até mais.

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Já estamos de volta com o Pop Brasil, melhor do pop rock nacional, aqui no som da sua rádio, na apresentação do teu amigo Jean Carlos. Vamos curtir mais sucesso aqui no nosso Pop Brasil.

melhor do pop rock nacional rola aqui no nosso Pop Brasil. Você curtindo comigo, Jean Carlos, os sucessos das maiores bandas e artistas nacionais no segmento pop rock, aqui no nosso Pop Brasil.

O nosso Pop Brasil de hoje vai ficando por aqui, agradecendo a sua audiência e a sua companhia. Desde já, o meu muito obrigado por ter passado essa hora completa com a gente. Um abraço do amigo Jean Carlos. Até o próximo programa. Até mais, gente.

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É isso aí, já estamos de volta com o Pop Brasil, o melhor do pop rock nacional, tocando no seu rádio, espaço garantido para o melhor do rock brasileiro, pop rock brasileiro, tocando aqui no Som da Melhor. Vamos lá, vamos curtir mais sucesso no nosso Pop Brasil.

Aí você está curtindo aqui no som da melhor programação do seu rádio, o programa Pop Brasil, rolando o melhor do pop rock nacional, na apresentação do teu amigo Jean Carlos. Vamos lá, vamos conferir. Tem mais pop rock tocando pra você. É o Pop Brasil no ar.

0: O programa Pop Brasil faz uma pequena pausa, um pequeno intervalo e eu volto já já com mais um bloco e, é claro, com muito mais sucessos para você com o melhor do pop rock nacional. Não sai daí, hein? Volto rapidinho, rapidinho.
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Alô, alô, você que se liga aqui no Som da Melhor, tudo bem com você? Tudo na ordem? Tudo tranquilo? Eu sou o Jean Carlos, estou chegando agora com o melhor do pop rock nacional. É isso, tá começando o nosso Pop Brasil!

Você está curtindo o Pop Brasil, melhor do pop rock nacional. Você confere por aqui as bandas, os artistas de renome nacional, aquelas conhecidas, as clássicas, aquelas nem tão conhecidas, rolando aqui no Pop Brasil. Vamos conferir.

0: Ok, você está curtindo o Pop Brasil. Vou fazer uma pequena paradinha por aqui, mas volto já já com mais um bloco. E é claro, nesse mesmo clima de sucesso, com o melhor do pop rock nacional, tá certo? Tá combinado? Não mexe na sintonia, volto já já.
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Alô, galera bonita, ligada aqui no som da melhor, na melhor programação do seu rádio. Tudo bem com você? Olha, tá começando agora mais um programa Pop Brasil. Nós vamos curtir, nesta hora que segue, o melhor do pop rock nacional. E aí, tá afim? Vamos lá, tá no ar o nosso Pop Brasil.

O pop rock nacional tem seu espaço garantido aqui na nossa programação, aqui com o nosso Pop Brasil. E é claro, eu, Jean Carlos, quero te abraçar e te agradecer pela tua audiência. Vamos lá, vamos curtir mais pop rock com o nosso Pop Brasil.

0: Já já tem mais um bloco do nosso Pop Brasil, você curtindo com a gente aqui na melhor programação, melhor do pop rock nacional. Não sai daí, não mexe na sintonia. Volto já já com mais um bloco.
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E já voltamos com o Pop Brasil, rolando por aqui em uma hora de muito sucesso, o melhor do pop rock nacional, aqui é claro, na programação Líder em Audiência. E vamos que vamos de sucesso!

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O som que é pop rola aqui no nosso Pop Brasil, o pop rock nacional. O melhor do pop rock nacional, tocando aqui na melhor programação do seu rádio comigo, Jean Carlos, que dedico para você mais um sucesso. Vamos curtir.

0: Mexe na sintonia. Volto já já com mais um bloco.
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Já estamos de volta com o Pop Brasil, melhor do pop rock nacional, aqui no Som da Sua Rádio, na apresentação do teu amigo Jean Carlos. Vamos curtir mais sucesso aqui no nosso Pop Brasil.

melhor do pop rock nacional rola aqui no nosso Pop Brasil. Você curtindo comigo, Jean Carlos, os sucessos das maiores bandas e artistas nacionais no segmento pop rock, aqui no nosso Pop Brasil.

Finalizando o Pop Brasil de hoje, o melhor do pop rock nacional tocou no seu rádio, na minha companhia. Foi um prazer enorme estar contigo, ó. Um grande abraço do amigo Jean Carlos, até o próximo programa, gente. Até mais.

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Já estamos de volta com o Pop Brasil, melhor do pop rock nacional, aqui no som da sua rádio, na apresentação do teu amigo Jean Carlos. Vamos curtir mais sucesso aqui no nosso Pop Brasil.

melhor do pop rock nacional rola aqui no nosso Pop Brasil. Você curtindo comigo, Jean Carlos, os sucessos das maiores bandas e artistas nacionais no segmento pop rock, aqui no nosso Pop Brasil.

O nosso Pop Brasil de hoje vai ficando por aqui, agradecendo a sua audiência, a sua companhia. Desde já, o meu muito obrigado por ter passado essa hora completa com a gente. Um abraço do amigo Jean Carlos. Até o próximo programa. Até mais, gente.

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É isso aí, já estamos de volta com o Pop Brasil, o melhor do pop rock nacional, tocando no seu rádio, espaço garantido para o melhor do rock brasileiro, o pop rock brasileiro, tocando aqui o som do melhor. Vamos lá, vamos curtir mais sucesso no nosso Pop Brasil.

0: O programa Pop Brasil faz uma pequena pausa, um pequeno intervalo e eu volto já já com mais um bloco e, é claro, com muito mais sucessos para você com o melhor do pop rock nacional. Não sai daí, hein? Volto rapidinho, rapidinho.
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Alô, alô, você que se liga aqui no Som da Melhor, tudo bem com você? Tudo na ordem? Tudo tranquilo? Eu sou o Jean Carlos, estou chegando agora com o melhor do pop rock nacional. É isso, tá começando o nosso Pop Brasil!

Você está curtindo o Pop Brasil, o melhor do pop rock nacional. Você confere por aqui as bandas, os artistas de renome nacional, aquelas conhecidas, as clássicas, aquelas nem tão conhecidas, rolando aqui no Pop Brasil. Vamos conferir.

0: Ok, você está curtindo o Pop Brasil. Vou fazer uma pequena paradinha por aqui, mas volto já já com mais um bloco e, é claro, nesse mesmo clima de sucesso, ou melhor... Ok, você está curtindo o Pop Brasil. Vou fazer uma pequena paradinha por aqui, mas volto já já com mais um bloco e, é claro, nesse mesmo clima de sucesso, ou melhor, do pop rock nacional, tá certo? Tá combinado? Não mexa a sintonia, volto já já.
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Alô, galera bonita, ligada aqui no som da melhor, na melhor programação do seu rádio. Tudo bem com você? Olha, tá começando agora mais um programa Pop Brasil. Nós vamos curtir, nessa hora que segue, o melhor do pop rock nacional. E aí, tá afim? Vamos lá, tá no ar o nosso Pop

O pop rock nacional tem seu espaço garantido aqui na nossa programação, aqui com o nosso Pop Brasil. E é claro, eu, Jean Carlos, quero te abraçar e te agradecer pela tua audiência. Vamos lá, vamos curtir mais pop rock com o nosso Pop Brasil.

0: Já já tem mais um bloco do nosso Pop Brasil, você curtindo com a gente aqui na melhor programação, melhor do pop rock nacional. Não sai daí, não mexe na sintonia. Volto já já com mais um bloco.
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E já voltamos com o Pop Brasil, rolando por aqui em uma hora de muito sucesso, o melhor do pop rock nacional, aqui é claro, na programação Líder em Audiência. E vamos que vamos de sucesso!

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O som que é pop rola aqui no nosso Pop Brasil, o pop rock nacional. O melhor do pop rock nacional, tocando aqui na melhor programação do seu rádio, comigo, Jean Carlos, que dedico para você mais um sucesso. Vamos curtir.

0: Já já tem mais um bloco do nosso Pop Brasil, você curtindo com a gente aqui na melhor programação, melhor do pop rock nacional. Não sai daí, não mexe na sintonia. Volto já já com mais um bloco.
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Já estamos de volta com o Pop Brasil, melhor do pop rock nacional, aqui no Som da Sua Rádio, na apresentação do teu amigo Jean Carlos. Vamos curtir mais sucesso aqui no nosso Pop Brasil.

Aí você curtiu o som da Pitty. Agora nós vamos curtir aqui no Pop Brasil, Charlie Brown Jr.

melhor do pop rock nacional rola aqui no nosso Pop Brasil. Você curtindo comigo, Jean Carlos, os sucessos das maiores bandas e artistas nacionais no segmento pop rock, aqui no nosso Pop Brasil.

Finalizando o Pop Brasil de hoje, o melhor do pop rock nacional tocou no seu rádio. Na minha companhia, foi um prazer enorme estar contigo. Ó, um grande abraço do amigo Jean Carlos. Até o próximo programa, gente. Até mais.

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Já estamos de volta com o Pop Brasil, melhor do pop rock nacional, aqui no som da sua rádio, na apresentação do teu amigo Jean Carlos. Vamos curtir mais sucesso aqui no nosso Pop Brasil.

melhor do pop rock nacional rola aqui no nosso Pop Brasil. Você curtindo comigo, Jean Carlos, os sucessos das maiores bandas e artistas nacionais no segmento pop rock, aqui no nosso Pop Brasil.

O nosso Pop Brasil de hoje vai ficando por aqui, agradecendo a sua audiência e a sua companhia. Desde já, o meu muito obrigado por ter passado essa hora completa com a gente. Um abraço do amigo Jean Carlos. Até o próximo programa. Até mais, gente.

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É isso aí, já estamos de volta com o Pop Brasil, o melhor do pop rock nacional, tocando no seu rádio, espaço garantido para o melhor do rock brasileiro, o pop rock brasileiro, tocando aqui o som da melhor. Vamos lá, vamos curtir mais sucesso no nosso Pop Brasil.

0: O programa Pop Brasil faz uma pequena pausa, um pequeno intervalo e eu volto já já com mais um bloco e, é claro, com muito mais sucessos para você com o melhor do pop rock nacional. Não sai daí, hein? Volto rapidinho, rapidinho.
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Alô, alô, você que se liga aqui no Som da Melhor, tudo bem com você? Tudo na ordem? Tudo tranquilo? Eu sou o Jean Carlos, estou chegando agora com o melhor do pop rock nacional. É isso, tá começando o nosso Pop Brasil!

0: Nome nacional, aquelas conhecidas, as clássicas, aquelas nem tão conhecidas, rolando aqui no Pop Brasil. Vamos conferir.
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0: Conhecidas, rolando aqui no Pop Brasil. Vamos conferir.

0: Mais um bloco e, é claro, nesse mesmo clima de sucesso com o melhor do pop rock nacional, tá certo? Tá combinado? Não mexe na sintonia, volte já já.
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Alô, galera bonita, ligada aqui no som da melhor, na melhor programação do seu rádio. Tudo bem com você? Olha, tá começando agora mais um programa Pop Brasil. Nós vamos curtir, nessa hora que segue, o melhor do pop rock nacional. E aí, tá afim? Vamos lá, tá no ar o nosso Pop

O pop rock nacional tem seu espaço garantido aqui na nossa programação, aqui com o nosso Pop Brasil. E é claro, eu, Jean Carlos, quero te abraçar e te agradecer pela tua audiência. Vamos lá, vamos curtir mais pop rock com o nosso Pop Brasil.

0: Já já tem mais um bloco do nosso Pop Brasil, você curtindo com a gente aqui na melhor programação, melhor do pop rock nacional. Não sai daí, não mexe na sintonia. Volto já já com mais um bloco.
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E já voltamos com o Pop Brasil, rolando por aqui em uma hora de muito sucesso, o melhor do pop rock nacional, aqui é claro, na programação Líder em Audiência. E vamos que vamos de sucesso!

O som que é pop rola aqui no nosso Pop Brasil, o pop rock nacional. O melhor do pop rock nacional, tocando aqui na melhor programação do seu rádio comigo, Jean Carlos, que dedico pra você mais um sucesso. Vamos curtir!

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0: Já já tem mais um bloco do nosso Pop Brasil, você curtindo com a gente aqui na melhor programação, melhor do pop rock nacional. Não sai daí, não mexe na sintonia. Volto já já com mais um bloco.
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Já estamos de volta com o Pop Brasil, melhor do pop rock nacional, aqui no som da sua rádio, na apresentação do teu amigo Jean Carlos. Vamos curtir mais sucesso aqui no nosso Pop Brasil.

Aí você curtiu o som da Pitty. Agora nós vamos curtir aqui no Pop Brasil, Charlie Brown Jr.

melhor do pop rock nacional rola aqui no nosso Pop Brasil. Você curtindo comigo, Jean Carlos, os sucessos das maiores bandas e artistas nacionais no segmento pop rock, aqui no nosso Pop Brasil.

Finalizando o Pop Brasil de hoje, o melhor do pop rock nacional tocou no seu rádio, na minha companhia. Foi um prazer enorme estar contigo, ó. Um grande abraço do amigo Jean Carlos. Até o próximo programa, gente. Até mais.

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Já estamos de volta com o Pop Brasil, melhor do pop rock nacional, aqui no Som da Sua Rádio, na apresentação do teu amigo Jean Carlos. Vamos curtir mais sucesso aqui no nosso Pop Brasil.

melhor do pop rock nacional rola aqui no nosso Pop Brasil. Você curtindo comigo, Jean Carlos, os sucessos das maiores bandas e artistas nacionais no segmento pop rock, aqui no nosso Pop Brasil.

O nosso Pop Brasil de hoje vai ficando por aqui, agradecendo a sua audiência e a sua companhia. Desde já, o meu muito obrigado por ter passado essa hora completa com a gente. Um abraço do amigo Jean Carlos. Até o próximo programa. Até mais, gente.

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É isso aí, já estamos de volta com o Pop Brasil, melhor do pop rock nacional, tocando no seu rádio, espaço garantido para o melhor do rock brasileiro, pop rock brasileiro, tocando aqui o som da melhor. Vamos lá, vamos curtir mais sucesso no nosso Pop Brasil.

Aí você está curtindo aqui no som da melhor programação do seu rádio, o programa Pop Brasil, rolando o melhor do pop rock nacional, na apresentação do teu amigo Jean Carlos. Vamos lá, vamos conferir. Tem mais pop rock tocando pra você. É o Pop Brasil no ar.

0: O programa Pop Brasil faz uma pequena pausa, um pequeno intervalo e eu volto já já com mais um bloco e, é claro, com muito mais sucessos para você com o melhor do pop rock nacional. Não sai daí, hein? Volto rapidinho, rapidinho.
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Alô, alô, você que se liga aqui no Som da Melhor. Tudo bem com você? Tudo na ordem? Tudo tranquilo? Eu sou o Jean Carlos, estou chegando agora com o melhor do pop rock nacional. É isso, tá começando o nosso Pop Brasil.

Você está curtindo o Pop Brasil, melhor do pop rock nacional. Você confere por aqui as bandas, os artistas de renome nacional, aquelas conhecidas, as clássicas, aquelas nem tão conhecidas, rolando aqui no Pop Brasil. Vamos conferir.

0: Ok, você está curtindo o Pop Brasil. Vou fazer uma pequena paradinha por aqui, mas volto já já com mais um bloco e, é claro, nesse mesmo clima de sucesso com o melhor do pop rock nacional, tá certo? Tá combinado? Não mexe na sintonia. Volto já já.
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Na melhor programação do seu rádio. Tudo bem com você? Olha, tá começando agora mais um programa Pop Brasil. Nós vamos curtir, nesta hora que segue, o melhor do pop rock nacional. E aí, tá afim? Vamos lá, tá no ar o nosso

O pop rock nacional tem seu espaço garantido aqui na nossa programação, aqui com o nosso Pop Brasil. E é claro, eu, Jean Carlos, quero te abraçar e te agradecer pela tua audiência. Vamos lá, vamos curtir mais pop rock com o nosso Pop Brasil.

0: Já já tem mais um bloco do nosso Pop Brasil, você curtindo com a gente aqui na melhor programação, melhor do pop rock nacional. Não sai daí, não mexe na sintonia. Volto já já com mais um bloco.
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O som que é pop rola aqui no nosso Pop Brasil, o pop rock nacional. O melhor do pop rock nacional, tocando aqui na melhor programação do seu rádio comigo, Jean Carlos, que dedico para você mais um sucesso. Vamos curtir.

0: Já já tem mais um bloco do nosso Pop Brasil, você curtindo com a gente aqui na melhor programação, melhor do pop rock nacional. Não sai daí, não mexe na sintonia. Volto já já com mais um bloco.
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Já estamos de volta com o Pop Brasil, melhor do pop rock nacional, aqui no Som da Sua Rádio, na apresentação do teu amigo Jean Carlos. Vamos curtir mais sucesso aqui no nosso Pop Brasil.

Aí você curtiu o som da Pitty. Agora nós vamos curtir aqui no Pop Brasil, Charlie Brown Jr.

O melhor do pop rock nacional rola aqui no nosso Pop Brasil, você curtindo comigo, Jean Carlos, os sucessos das maiores bandas e artistas nacionais no segmento pop rock, aqui no nosso Pop Brasil.

Finalizando o Pop Brasil de hoje, o melhor do pop rock nacional tocou no seu rádio, na minha companhia. Foi um prazer enorme estar contigo, ó. Um grande abraço do amigo Jean Carlos. Até o próximo programa, gente. Até mais.

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Já estamos de volta com o Pop Brasil, melhor do pop rock nacional, aqui no som da sua rádio, na apresentação do teu amigo Jean Carlos. Vamos curtir mais sucesso aqui no nosso Pop Brasil.

0: Presta atenção, senhores. Presta atenção, senhores. Essas são as principais manchetes que serão notícias ao longo deste programa Combate. Maior porta-voz do rádio pernambucano. Maior porta-voz do rádio pernambucano. Agora 7:08. 7:08. A informação da hora certa. Então somente para você, trabalhador, e aí para você, trabalhadora do meu Brasil, presta atenção, senhores, as broncas cada vez mais da violência aqui em Pernambuco. Vereador de Brejão é preso após ameaçar clientes com pistola em uma conveniência de um posto aqui em Garanhões. E atenção, vereador de Brejão é preso após ameaçar clientes com a lapa de pistola 380 em conveniência de um posto aqui em Garanhões. Detalhes a qualquer momento. Execução em Feira Livre. Jovem de 23 anos é assassinado a tiros em Jaboatão dos Guararapes. Homem encontrado morto com mãos amarradas e marcas de tiros em Barreiros. Homem foi encontrado morto, assassinado, executado com as mãos amarradas.
1: Vê se o caba ruim.
0: Marcas de tiros. Foi lá em Barreiros. Catador de reciclável é morto a facadas. Lá em Feira Nova, Pernambuco. O motivo para este crime? Esse catador de reciclável é um cidadão já idoso. Não deu dinheiro para um cabra viciado nas drogas. O cabra viciado nas drogas, envolvido na droga, até o tábua. Aproximou-se o cidadão, pediu dinheiro e disse que não tinha. O cabra matou o cidadão porque não deu dinheiro a esse viciado em drogas. É esse o retrato falado da situação aqui em Pernambuco. Violência, violência, violência que cresce cada vez mais. 7:10. Informação da hora certa. Aí então somente pra você, trabalhador, e aí pra você, trabalhadora, do meu Brasil, presta atenção, senhores. Presta atenção, senhores. E agora, outras manchetes que estão na pauta deste programa. Daqui a pouco, repórter de Pernambuco participando, trazendo informações ainda dentro da violência pernambucana. E atenção para suas manchetes. Homem foi assassinado a facadas no centro de

0: Alfredo, motoqueiro morreu ao bater numa carroça de burro lá em São João. Mãe e filho morreram no acidente de moto lá em Caruaru. Catador de reciclável foi assassinado por se negar a dar dinheiro ao usuário de drogas em Bom Jardim. Tá aí a situação, este homem, ele foi morto. Autônomo morreu ao cair de moto em Santa Cruz do Capibaribe. Autônomo morreu ao cair de moto em Santa Cruz do Capibaribe. Cantor Guilherme Topado e a noiva foram sequestrados em Caruaru. Cantor Guilherme Topado e a noiva foram sequestrados em Caruaru. Homem foi assassinado na zona rural de Ibimirim. Mototaxista foi assassinado a tiros na zona rural de Surubim. Essas estão em poder do repórter de Pernambuco, Adielson Galvão, que na medida do possível e ao longo deste programa Combate, ele vem chegando detalhando essas ocorrências. 113, 7 horas a mais 13 minutos. 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Canal aberto, linha aberta. Linha aberta, canal aberto. Vamos até o blog do jornalista Carlos Eugênio. E atenção, Johnny Albino rebate denúncias de Rubem Neto, nega irregularidades e anuncia medidas no Conselho de Ética contra o vereador. Detalhes daqui a pouco. Leonzinho Filhos do Bem promove campanha de arrecadação de brinquedos para crianças afetadas pelas chuvas em São Pedro. Leãozinho, Filhos do Bem, promove campanha de arrecadação de brinquedos para crianças afetadas pelas chuvas em São Pedro. Em São Pedro. E ainda giro de notícias. E o destaque principal do giro de notícias, através da Ana Paula Costa, é que o ministro Flávio Dino nega pedido de soltura de Deolane Bezerra. É que o ministro Flávio Dino nega pedido de soltura de Deolane Bezerra. Essas e muitas outras já estão na pauta deste programa Combate para hoje até as 9 horas da manhã. Obrigado, obrigado a todos, muito obrigado. Este, portanto, é o meu, é o seu e é o nosso programa Combate, maior porta-voz do rádio pernambucano. 7 horas mais 15 minutos, eu disse 7:15, chamar repórter de Pernambuco com a sua primeira intervenção. Homem foi assassinado a facadas no centro de João Alfredo. Alô, repórter. Alô, você detona.
1: Adielson Galvão, o repórter de Pernambuco.
2: Por volta de 1 hora da madrugada desta sexta-feira, um crime brutal foi cometido no centro lá da cidade de João Alfredo. Foi lá, próximo aos Correios, né? A vítima foi o Igor Israel de Andrade, que tinha 30 anos de idade. Ele estava bebendo em um barzinho quando acabou se desentendendo com um indivíduo que o matou, desferindo vários golpes de faca peixeira. Tô aqui com o Aleph, que é irmão da vítima. Aleph, o teu irmão, ele acabou se enfiando com esse cara. É do teu conhecimento qual é o motivo, né, dessa briga que rolou entre ele e o assassino?
3: É, rapaz, a gente não, de antemão, a gente não tá sabendo das informações certamente, né? A gente soube que ele tava nesse bar e desentendeu uma briga entre o assassino e acabou acontecendo a fatalidade, né? A gente não tem as informações porque período da madrugada ainda, sem detalhes ainda.
2: O Aleph, e o cara vai pra um danado de um bar, beber, beleza, não tem nada de mal nisso, né? Agora, vai para um bar.

0: com a faca na cinta, com o revólver na cintura, é o cara que vai, no mínimo, vai procurar confusão, né? Vai procurar justamente arranjar alguma confusão, né? Pra matar alguém. Pelo menos eu imagino isso, né? Vai mal intencionado.
1: É, infelizmente, tem muita gente que hoje sai já com a maldade, né? Já de próprio, de dentro da pessoa. Mas, infelizmente, aconteceu essa fatalidade, né? A gente fica um pouco triste. Um pouco não, né? Muito, né? Tá perdendo um irmão, né? Minha mãe tá muito abalada, meu outro irmão. E não tem que se fazer mais, não. É entregar na mão de Deus e... Fatalidade, né? A gente fica um pouco triste. Um pouco não, né? Muito, né? Tá perdendo um irmão, né? Minha mãe tá muito abalada, meu outro irmão. E não tem que se fazer mais, não. É entregar na mão de Deus e... E é isso aí.
0: Ô, cara, e como foi que tu soubesse do assassinato do teu irmão? Ligaram pra ti, foi?
1: Meu irmão, ele é o mais velho, o que faleceu é o mais velho, eu tenho o do meio, né? Eu sou o mais novo. Ele foi na minha casa, tentou ligar pra mim, mas não conseguiu, meu celular tava sem internet. E chamou bastante lá, só que eu saí, até que eu saí, né? Aí perguntei o que foi, ele contou a situação, aí cheguei até o local e me deparei lá com a tragédia, né?
0: E... fosse lá pro local, né? Se deparasse lá com teu irmão morto lá, caído no chão.
1: Foi.
0: E o assassino, ele já tava preso quando você chegou lá no local?
1: Não, tava ainda não. A polícia tava fazendo o trabalho de busca, né? Uhum. Até que contrário, por volta das 5 horas, 4 e pouco da manhã, mais ou menos.
0: O elemento, ele chegou a ser levado lá para o hospital. O teu irmão chegou a lesioná-lo?
1: Não. Pelo que a gente sabe aqui, de antemão, ele partiu pra cima do meu irmão, né, o outro, né? O agressor, né, como diz a história, partiu pra cima do meu irmão um pouco alterado também, né, falando algumas coisas, perguntando, e como ele foi pra cima do meu irmão com medo, né, tentou afastá-lo um pouco e acabou agredindo ele um pouco, né? Mas é o pouco que a gente sabe, né?
0: Teu irmão o agrediu?
1: Assim... afastar ele, né? Porque o cara que matou o meu irmão tava um pouco alterado também, né?
0: Ah, quer dizer que o seu outro irmão, o do meio, justamente o assassino ainda foi pra cima dele.
1: Foi.
0: Que miséria, meu irmão.
1: Foi. Aí meu irmão pra se defender, né? Só que o pessoal da polícia já tava lá, tudinho acalmou e conseguiu levar pra delegacia de Limoeiro.
0: Pois é, o assassino preso em flagrante, né? Agora que morre atrás das grades, né, meu irmão?
1: É, espero que a justiça dê um bom tempo nele. Aí ele já tinha assassinado outra pessoa já, através de faca também, arma
0: branca. Tava em liberdade, meu irmão?
1: Tinha soltado, eu acho que faz na faixa de uns 2 meses, mais ou menos, um mês e pouco.
0: Teu irmão, infelizmente, né? Foi pra esse local, foi fatal, né?
1: Felizmente foi o da vez, né?
0: E como você disse, né? Você não sabe ao certo o que...
1: Não, o
0: motivo deles terem se desentendido, mas o cara foi com a faca na cintura, né? Já um homicida, né? E lá acabou ceifando a vida do teu irmão.
1: É, e muito... A cena foi muito triste, muita perfuração. É. Só de lembrar já dá... É complicado.
0: Pois é, gente. O assassino, ele foi autuado em flagrante na delegacia de plantão lá de Limoeiro. E vai ser apresentado na audiência de custódia. Certamente vai ser recolhido ao presídio lá da cidade de Limoeiro. O Igor Israel de Andrade, 30 anos de idade, foi a vítima. O corpo dele foi encaminhado aqui para o IML de Caruaru. A reportagem é de Adielson Galvão.
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0: 7:22.
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0: 7 e 20.

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4: 7:30.
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2: 7:30, mais 30 minutos.
3: Brasil.
2: E aí, portanto, a informação da hora certa. Aí pra você. 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

mais 32 minutos. E aí, portanto, a informação da hora certa. E atenção, vereador de Brejão é preso após ameaçar clientes com pistola em uma conveniência de um posto de combustíveis aqui na cidade. Sábado, 23 de maio do ano de 26, um vereador do município de Brejão, ele foi preso na madrugada deste sábado 22, ali no bairro Boa Vista, em Garanhões, após denúncias de que estaria armado e intimidando pessoas em uma conveniência de um posto de combustíveis aqui na cidade. De acordo com informações do nono BPM, as equipes foram acionadas rapidamente pela Central de Operações para averiguar a denúncia de um elemento portando arma de fogo no estabelecimento, que estava bastante movimentado no momento da ocorrência. Segundo relatos, o suspeito puxava constantemente uma pistola da sua cintura e apontava a arma em direção ao vidro da conveniência, causando medo e tensão entre os frequentadores que consumiam bebidas alcoólicas no local. As guarnições agiram com rapidez e eficiência, chegando prontamente ao endereço indicado. Durante a abordagem, os policiais confirmaram a denúncia e localizaram a arma de fogo na posse deste homem. O suspeito foi detido, foi conduzido juntamente com a pistola para a 18 Regional de Polícia. Lá foram adotadas as medidas cabíveis, sendo liberado, logo após o vereador de Brejão foi liberado, logo após o pagamento de fiança. A matéria aqui não traz a sua identificação, mas já existem outras matérias que traz a identificação desse vereador. Eu vou tentar localizar outras matérias que traz a identificação desse vereador de Brejão. Aguardem vocês. 7:35. E aí, portanto, a informação da hora certa. Aí, então, somente para você, trabalhador. E aí, para você, trabalhadora do meu Brasil. Obrigado você, muito obrigado pelo rádio ligado. E obrigado você sempre pela companhia amiga. Alô, cidade. Alô, zona rural. Alô, os sítios. Alô, as fazendas. Alô, as agrovilas. Alô, São Pedro. Alô, Miracica. Alô, Iratama. Obrigado vocês, muito obrigado pelo rádio ligado. E obrigado vocês pela companhia amiga. 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

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E aí, portanto, a informação da hora certa. Aí é pra você, trabalhador. E aí é pra você, trabalhadora do meu Brasil. Gente querida, mais uma vez com muito pesar, acabei de falar com a esposa do Romualdo, a senhora Cristina. Eu acabei de conversar com ela. Eu perguntava: bom dia, é verdade o que eu vi no Facebook? E ela respondeu: é sim, Pereira, sou eu, Cristina, esposa de Romualdo. Aí ela mandou aqui um cartaz falando do luto, que diz o seguinte: Deus enxugará dos seus olhos toda lágrima. Não haverá mais morte, nem tristeza, nem choro, nem dor. Apocalipse, capítulo 21, versículo 4, Romualdo Braz. O corpo será velado na funerária Osacre, às 7:30 da manhã. Portanto, já está sendo velado desde as 7:30 da manhã. E o sepultamento vai acontecer às 4 da tarde. Para o cemitério São Cristóvão. Então preste atenção: o corpo de Romualdo Braz está sendo velado na funerária Osacre desde as 7:30 da manhã. E o sepultamento dar-se-á às 4 da tarde, lá no cemitério São Cristóvão. Então, meus amigos e minhas amigas, registro com muito pesar o falecimento do Romualdo Braz. Ele bastante conhecido aqui em Garanhuns. Ele foi motorista escolar, sempre motorista escolar. Depois ele colocou ali um barzinho ali no final da rua Amélia Zobe. No final da rua Amélia Zobe, ele colocou ali um barzinho ali, entendeu? Perto da faculdade, ali perto da Volkswagen, por ali, colocou um barzinho ali. E atualmente ele estava nesse bar, servindo ali as pessoas. Sempre foi motorista escolar aqui na cidade. Ele era um ouvinte assíduo do nosso programa. Ele participava quase que diariamente do nosso programa. E eu lamento profundamente. Ele tinha uma preocupação com o bem-estar das pessoas. E quando as coisas não estavam andando muito bem, então ele sempre colocava sua boca no trombone, através do nosso canal WhatsApp, reclamando, denunciando, pedindo socorro, pedindo providências. Este, portanto, era o nosso Romualdo Braz. Eu perguntava a dona Cristina: o que foi que levou o nosso amigo à morte? E ela respondeu: parada cardíaca. Parada cardíaca. E eu perguntava: em casa? Sim, em casa, ontem à noite.
Ele sofreu

Uma parada cardíaca ontem à noite, em casa, na sua casa, ao lado da sua família, ele sofreu essa parada cardíaca e não teve mais jeito. Não teve mais jeito. Então, seu corpo já está sendo velado na Usagre, desde as 7:30 da manhã, e o féretro sairá para o cemitério São Miguel, aliás, São Cristóvão, às 16:00 da tarde. Féretro sairá com destino ao cemitério São Cristóvão, às 16:00 da tarde. Meus pêsames, Romualdo, meus pêsames na toda a família, meus pêsames aí a dona Cristina, meus pêsames a todas as pessoas que fazem parte aí da família, meus pêsames, meus pêsames, meus pêsames. Que Deus possa aliviar em vocês essa dor tremenda. Camarada em casa, numa boa, ao lado da sua família, de repente sofre uma parada cardíaca e morre. Verdadeiramente não somos nada. 7:43, 7:43:43. Brasil. E aí, portanto, a informação da hora certa. Brasil. Aí é pra você, trabalhador. Brasil. E aí é pra você, trabalhadora do meu Brasil. Mandar um abraço para Joás Pereira. Alô, grande Joás Pereira, grande abraço, meu amigo. A turma boa que trabalha aí na Metal Joás, serviços de torno e fresa. Grande abraço, Joás Pereira, toda a turma aí da Joás. Essa turma boa sempre a ouvir este programa Combate, sempre prestigiando o nosso programa. O Joás Pereira, ele é o grande comandante. Ele é o grande comandante Joás Pereira. Grande abraço, aê, bom dia pra vocês aí. 7:44, 7:44. E aí, portanto, a informação da hora certa. Aí é pra você. Aqui a informação não é bem uma informação, mas é uma pergunta. Pereira, Romualdo Braz era filho de seu Braz, antigo enfermeiro do Hospital Regional do Moura. Olha, eu não sei dizer, mas eu tô numa dúvida. Eu tô numa dúvida se era a esposa dele, Cristina, se era a Cristina que era filha de seu Braz, e o Romualdo tem Braz por causa do Braz da mulher. Então, me parece que o seu Braz era o pai de dona Cristina, a esposa de Romualdo. Eu devo confirmar daqui a pouquinho, tá bom? Devo confirmar daqui a pouquinho de quem era filho de seu Braz, o Romualdo ou dona Cristina. Me parece, eu quero crer que era dona Cristina. Que era não, que é dona Cristina. 7:46, 7:46. E aí, portanto, a informação da hora certa. Aê pra você, trabalhador. E aê pra você, trabalhadora do meu Brasil. 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Canal aberto, linha aberta. 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Vamos até o blog do Carlos Eugênio. E o vereador Johnny Albino, ele rebate denúncias de Ruber Neto, ele nega irregularidades e ele anuncia medidas no Conselho de Ética. Inclusive, ele respondeu através de vídeo gravado e publicado nas redes sociais. Sexta-feira, 22 de maio do ano de 26, o presidente da Câmara de Vereadores de Garanhões, Johnny Albino, PSB, divulgou em vídeo nesta sexta-feira, dia 22, respondendo às acusações feitas pelo vereador Ruber Neto do PSD, que denunciou um suposto
esquema de favorecimento.

manipulação de contratos públicos e possível blindagem institucional no município. Presta atenção, no pronunciamento, John Albino afirmou que as declarações de Rubens Neto são baseadas em mentiras, fake news e tentativas de desviar o foco de processos judiciais envolvendo o parlamentar. O presidente da Câmara confirmou que o empresário Marcelo Lino dos Santos já foi servidor de seu gabinete, mas ressaltou que não existe legalidade na nomeação de assessores parlamentares, nem impedimento para que parentes ou conhecidos de agentes públicos participem de licitações ou públicas. Johnny também rebateu as acusações relacionadas a contratos firmados por uma empresa ligada à família de Marcelo Lino, afirmando que a legislação não impede a participação de empresas com capital social reduzido em processos licitatórios, desde que atendam às exigências legais. Sobre as citações ao Tribunal de Contas de Pernambuco, o parlamentar negou qualquer influência política sobre o órgão e classificou como falaciosa a tentativa de associar servidores do tribunal ao prefeito Sivaldo Albino. Ele também afirmou que servidores cedidos pela prefeitura ao fórum atuam há muitos anos nas funções e não foram indicados pela atual gestão. Presta atenção, senhores. Durante o vídeo, John Albino acusou Rubens Neto de atacar instituições como Ministério Público, Tribunal de Contas, Polícia Civil, OAB e Poder Judiciário, além de afirmar que o vereador faz denúncias sem apresentar provas conclusivas. O presidente da Câmara ainda mencionou episódios judiciais envolvendo Rubens Neto, incluindo uma condenação recente por estelionato na Paraíba e um processo envolvendo um empresário e citado por Johnny Albino como exemplo de contradições nas declarações do parlamentar. Ao final do pronunciamento, John Albino declarou solidariedade às instituições mencionadas por Rubens Neto e informou que as declarações e atitudes do vereador serão encaminhadas ao Conselho de Ética da Câmara Municipal de Garanhuns para análise. Até o momento, os demais citados nas declarações do vereador Rubens Neto não se pronunciaram oficialmente sobre as acusações. O blog do Carlos Eugênio segue à disposição dos órgãos e cidadãos citados por Rubens Neto para publicar as versões deles quanto aos fatos registrados na reportagem. 7h51, 7h51 e aí, portanto, a informação da hora certa. Aí, então, somente pra você, trabalhador. E aí, pra você, trabalhadora do meu Brasil. Obrigado você, muito obrigado. Obrigado você pelo rádio ligado. E obrigado você pela companhia amiga. 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

0: 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A partir de Garanhuns para todo o Agreste Meridional Pernambucano. 7h53, 7h, mais 53 minutos. E aí, portanto, a informação da hora certa. Então, somente pra você, trabalhador. E aí, pra você, trabalhadora do meu Brasil. Olha, Marconi Porcino Tavares, ele chega por aqui, ele diz: bom dia, meu amigo Pereira Filho. Pra você, uma ótima segunda-feira. Uma boa semana abençoada pra você, Mané.
1: Abraço.
0: Aqui é Marconi Porcino da Várzea, aqui em Garanhões. Elane Alves chegando por aqui. Ela diz: bom dia, Brasil. Meu amigo Pereira Filho. Brasil. Que Deus abençoe vocês. Alô, Mané.
1: Amém.
0: Alô, abraço. Luiz Andrade, grande abraço. Elane Alves, ela pede um alô para todos lá no Sítio Caluete. Alô, vocês aí no Sítio Caluete, grande abraço. Alô, família da Elane Alves, grande abraço. Alô, toda a população aí do Sítio Caluete, grande abraço, obrigado pelo apoio, obrigado pelo rádio ligado sempre. Rogério Farias, ele chega por aqui, ele diz: é nóis, amigão. É nóis, amigão, é nóis. É nóis, amigão. Obrigado vocês, muito obrigado. Obrigado vocês pelo rádio ligado. E obrigado vocês pela companhia, sempre amiga, muito obrigado. Agora 7h54. Cecílio Gomes está dando uma espiadinha na live, alô, Cecílio Gomes. Muito obrigado, amigo, muito obrigado, amigo. Seja sempre bem-vindo, amigo, aqui a este programa Gombade, amigo. Maior porta-voz do rádio pernambucano, amigo. Muito obrigado, muito obrigado. 7h55. E aí, portanto, Brasil. A informação da hora certa.
2: Brasil!
0: Aí pra você, Brasil. Trabalhador. E aí pra você, trabalhadora do meu Brasil. Canal aberto, linha aberta. Elenivaldo Pereira, direto de Caruaru. Balanço Policial Verdade. Alô, amigo, alô, amigo. Balanço Policial Verdade. Alô, amigo, detona, detona. Detona, amigo.
3: Registrados 23 homicídios no fim de semana em Pernambuco. Neste mês de maio, são 174 assassinatos. Este ano, de janeiro até agora, mataram no estado 1.121 pessoas. Em Bezerros, aconteceu um triplo homicídio. Três homens foram assassinados a tiros dentro de uma residência na madrugada deste domingo, no bairro Gameleira. Apenas uma das vítimas foi identificada no local. Fábio Pereira de Freitas tinha 32 anos. E na noite desse domingo aconteceu uma tentativa de feminicídio no bairro do Salgado, em Bezerros. Pauliana Alves da Silva foi atingida com um tiro na altura da cabeça, disparado pelo companheiro Elisandro Santos Silva, que foi esfaqueado pelo cunhado e transferido para o Hospital Regional do Agreste, em Caruaru. No Recife, o motorista de aplicativo, identificado como João Valdemir da Silva, de 57 anos, foi assassinado com um tiro durante uma tentativa de assalto. O crime aconteceu na noite desse domingo, no bairro do Bongi. Em Caruaru, mãe e filho morreram em um acidente de moto na manhã desse domingo. Cibele da Conceição, de 38 anos, e Sandriel Hugo Ferreira, de 19, moravam no sítio Vertentes, zona rural do município. Cibele morreu no local e o filho chegou a ser socorrido para o Hospital Regional do Agreste, onde faleceu. O jovem estava levando a mãe para o trabalho em um restaurante na Feira do Artesanato, no Parque 18 de Maio. A moto em que as vítimas estavam colidiu na proteção metálica no entroncamento das BR-232 e 104.

0: em Santa Cruz do Capibaribe, um rapaz morreu após colidir a moto que conduzia em um poste na Avenida Bildideda, entre os bairros Dona Dom e São Jorge. O caso aconteceu no início da madrugada desta segunda-feira. O SAMU foi acionado, mas a equipe já encontrou a vítima em óbito. De Caruaru, Helenivaldo Pereira.
1: Valeu, amigo. Obrigado, Helenivaldo Pereira. Até amanhã, meu amigo. Chamar duas reportagens agora de Adielson Galvão. Duas reportagens agora de Adielson Galvão. São elas. Presta atenção, senhores. Motoqueiro morreu ao bater numa carroça de burro lá em São João, vizinho município de Garanhões. Motoqueiro morreu ao tentar bater numa carroça de burro em São João. Segunda reportagem, mãe e filho morreram no acidente de moto em Caruaru. Essas duas reportagens. Alô, repórter de Elson Galvão. Alô, você, amigo. Detona aqui e agora.
2: Adielson Galvão, o repórter de Pernambuco.
3: Um agricultor morreu no trágico acidente que aconteceu na noite do sábado. Foi no sítio Várzea da Pedra, área rural lá da cidade de São João. A vítima, José Edilson Ribeiro do Nascimento, tinha 45 anos de idade e morava lá mesmo na Várzea da Pedra. Ele estava guiando uma motocicleta e morreu ao bater em uma carroça de burro. Estou aqui com a Ana Paula, que é irmã da vítima. Ana, eu soube que ele estava bicado, ele tinha tomado uma.
4: Aí eu comprei essa motinha velha lá. Era uma carcaça mesmo. Não dizia que aquilo era uma moto, não. Aí a moto veio sem pegar e ele teimou de empurrar lá a moto pra pegar. O meu pai ainda reclamou pra ele parar de estar empurrando a moto. A minha irmã também reclamou. Mas ele, quando bebia, assim, não era de confusão, mas era teimoso. Aí danou a moto lá, empurrando a moto, até quando conseguiu pegar a moto, saiu doido lá, sem farol, sem nada. Aí bateu lá nessa carroça de burro. Aí pronto, eu só fiquei sabendo que o pessoal lá, que ele, eu moro na cidade de São João, eu não moro lá no sítio, não. Aí já foi eles que me comunicaram que o SAMU estava indo socorrer, se eu pudesse ir até o hospital para ver lá como era. Mas não chegou a chegar no hospital vivo, não, porque pegou na jugular. Foi fatal.
3: É que ali é um monte de madeira, né? E ele bateu, inclusive eu soube que ele bateu na parte de trás da carroça de burro.
4: É porque na carroça tem aquelas duas tábuas, né? Aí tem aquelas duas ripinhas. Aí quando... Acho que ele tentou ainda atirar, eu não sei, porque pegou do lado mesmo. Da carroça que entrou nessa parte aqui, aí teve mais o que fazer, não.
3: Ana, eu soube que ele guiava a motocicleta, estava na mão dele. De repente, ele passou para a contramão, foi quando ele acabou atingindo a carroça de burro.
4: Carroça de burro é que é alcoolizado, nem sem saber o que está fazendo, né?
3: E o animal também morreu?
4: Não, porque ele só pegou mesmo na carroça mesmo. Chegou só a afetar mesmo, só...
3: Não chegou nem a machucar o jumento, não.
4: Que eu saiba, não machucou, não. E nem o pessoal que estava vindo na carroça também não chegou a se ferir, não.
3: Ele era casado, tinha filhos?
4: Não, tinha filho, não. Tentou ainda viver com uma pessoa, mas não deu certo, por causa da cachaça, né? Aí ficou morando lá junto com meu pai, pronto. Aí só vivia assim, que era da roça e as cachaças dele lá.
3: Pois é, e teu pai, né, ainda aconselhou a não sair com aquela motocicleta, cabeça dura.
4: Teimoso, né? Ele chegou a ser internado ainda numa clínica pra ver se tinha jeito, mas foi perdido. Quando voltou da clínica...
3: Tirou o atraso.
4: Tirou os atrasos e pronto. Aí ficou assim.
3: Pois é, gente.
4: Conselho não foi, não. Falta de conselho, não, porque... Ele morou um tempo com a minha tia, fizeram de tudo, internaram, fizeram tudo para ver se tinha algum jeito dele melhorar, nada. Aí trouxeram ele de São Paulo para cá, chegou aqui, ele acompanhou um caba lá, que já morreram quase tudo de cachaça. Tudo. Aí terminou de morar lá com meu pai, ficou lá, aí pronto. Mas era, bebia direto, era cachaça todo dia e se junta, mas esses outros também que não quer conselho, pronto, né?
3: É, gente, o corpo de José Edilson Ribeiro do Nascimento, 45 anos de idade, foi encaminhado aqui para o IML de Caruaru. A reportagem é de Adielson Galvão.

0: de Gelson Galvão, o repórter de Pernambuco.
1: Olha, infelizmente, manhã sangrenta aqui em Caruaru com um trágico acidente que aconteceu aqui na alça viária que liga a BR-104, a BR-232, aqui próximo ao terminal rodoviário de Caruaru, perímetro urbano das duas rodovias. E aí, mãe e filho acabaram morrendo nesta tragédia. Eles estavam nessa motocicleta, né? Inclusive, moravam no sítio Vertentes, zona rural aqui de Caruaru, ali próximo à Bica do Tambor. O filho estava vindo trazer a mãe no trabalho, né? E infelizmente os dois acabaram sofrendo neste acidente. A motocicleta acabou se chocando ali contra o guarda-reio, que é aquela proteção, né? Essa proteção metálica que fica aqui na borda da pista. Então, bateram no guarda-reio. A Cibele da Conceição, de 38 anos de idade, morreu aqui no local, enquanto que o filho, Sandriel Hugo Ferreira, de 19 anos de idade, foi socorrido. Foi levado para o Hospital Regional do Agreste pela ambulância do Corpo de Bombeiros, mas, infelizmente, já chegou lá em óbito. E aí, nesse momento, né, Polícia Rodoviária Federal fazendo aqui o isolamento do local e familiares chegando a todo momento. Como eu falei, o Sandriel, que era conhecido como Nen, estava indo levar a mãe no trabalho. Eu tô aqui com o patrão dela, né, o Alex, que é proprietário de um restaurante ali na Feira do Artesanato, ali no Parque 18 de Maio. Ela era tua cozinheira, Alex?
2: Isso, ela trabalhava comigo cerca de 3 anos e era a minha cozinheira lá do meu restaurante.
1: Ô, Alex, e hoje ela ia trabalhar, né? Acredito que o aquecimento nas vendas devido à proximidade aí com o São João, você tava aguardando ela chegar no trabalho. E aí, como foi que você soube do ocorrido, Alex?
2: Isso, é que sempre ela chegava cedo, né? E deu a hora, ela não chegou, aí a gente começou a ficar um pouco preocupado. Aí eu olhei nas redes sociais, aí eu fiquei sabendo desse acidente.
1: Alguém narrando, né, que os dois estavam aqui caídos, que ele já estava em óbito, que ela ainda estava se mexendo. A informação inicial era essa, né, que na verdade foi o contrário. Ela, infelizmente, morreu antes da chegada do socorro aqui no local.
2: Isso. Aí, de imediato, eu e meu cunhado, a gente veio aqui. Aí, quando chegamos aqui, vimos a situação.
1: Ô, meu irmão, ele era habilitado?
2: Eu não sei lhe informar, não.
1: Os dois moravam lá. Ele morava com a mãe, né?
2: Isso, morava com a mãe.
1: Ele, inclusive, eu soube, trabalhava lá na Ferreira Costa, menino trabalhador, e que pegou a mãe, né, para trazer justamente para o trabalho. Infelizmente, acontece essa tragédia, Alex.
2: Isso, eu não sei se ele trabalhava exatamente na Ferreira Costa. Eu sei que era por ali próximo, agora não sei se era na Ferreira Costa. E ela trabalhava comigo.
1: Eu soube que ela deixou 5 filhos.
2: Isso.
1: Inclusive, o mais novo, com apenas 2 anos de idade.
2: Isso, de 2 a 3 anos.
1: Uma pena, obrigado aqui pelas informações, meu irmão. Então é isso, gente. É sendo aguardada aqui no local, Polícia Civil, como também a Polícia Científica, através do IC e do IML, para fazerem o levantamento cadavérico aqui no local e posteriormente encaminhar os corpos. No caso, encaminhar o corpo da dona Cibele da Conceição, de 38 anos de idade, para o IML, né, aqui de Caruaru, portanto, manhã de domingo sendo marcada por esta tragédia aqui na cidade de Caruaru. Repito, alça viária que liga a BR-104 à BR-232, aqui próximo ao terminal rodoviário, próximo também ao sítio Cipó, sítio Encanto, cenário desta tragédia ocorrida na manhã deste domingo. Repórter Adielson Galvão.
3: Credo!

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1: Oito e treze.

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7: 8 e 17.

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2: Legal, minha gente, 8 horas. 8 horas, mais 18. 18 minutos. E aí, portanto, a informação da hora certa. Aí, pra você, trabalhador. E aí, pra você, trabalhadora do meu Brasil. 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A partir de Garanhuns, para todo o Agreste Meridional, pernambucano. Mandar um abraço aqui para a Dona Maria. Dona Maria José é a Dona Nega. Alô, Dona Nega, grande abraço. Aí na rua Dom Expedito Lopes, 65. Dona Maria José, Dona Nega, na rua Dom Expedito Lopes, 65. Grande abraço, Dona Nega, muito obrigado pelo apoio. Obrigado por tudo. Mandar abraço para Dona Helena Dias. Ela que é uma senhora de 83 anos, aí no sítio Barriguda. Ela que prestigiou o nosso trabalho. Mandar um abraço para Marcelo e Roseane, na rua Carmen Miranda, 126. Aí, Lubangano, muito obrigado, grande abraço. Mandar abraço para Tiago Fanzassi Mané, direto de Brejão, para este programa Combate. Obrigado vocês, muito obrigado pelo apoio. Todos sejam bem-vindos aqui a este programa Combate. E atenção, a

0: 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E aí, portanto, a informação
1: Brasil
0: na hora certa. Aí é pra você. Fala, povo.
1: Brasil.
0: Povo, fala. Fala, povo.
2: Bom dia, Pereira Filho. Bom dia, Pereira Filho. Aqui é Nego Rafael, aqui do Estivado. Tô aqui sempre ligado no seu programa, Pereira Filho. Quero dizer que seu programa é audiência total na zona rural e na zona urbana. Um bom trabalho, Pereira Filho. Fica com Deus no coração.
0: Muito obrigado, Nego Rafael. Muito obrigado, meu amigo. Muito obrigado. Obrigado pela parte que me toca, amigo. Muito obrigado, viu?
3: E aqui é mais de baixo, José. Queria fazer um apelo aos empresários de Garanhuns, sua região, para arrumar uma bota para o meu filho Gabriel. O número dele é 48-49. Aqui em Garanhuns é difícil arrumar essa bota. Então eu estou pedindo um apelo para ele trabalhar. É em eventos de Garanhuns e região. Mas sem essa bota fica difícil, porque o número dele é muito alto, ele calça muito alto, né? E o povo de que o tamanho de pé dele é especial. É porque o número 48, 49 é muito, muito difícil de encontrar.
0: É difícil.
3: Eu peço carecidamente aos empresários de Garanhuns e região que compadeça com essa história de Gabriel. Porque ele fica muito triste, né? Quando vai numa loja comprar um sapato para ele, não tem, né, do número. Só tem 47, 46, 45 e não dá no pé dele, de jeito nenhum. Então, o que eu peço carinhosamente a vocês que me ajudem a comprar essa bota, que eu não tenho condição. Eu vivo de reciclagem e de Bolsa Família. Então, que Deus abençoe a todos.
0: Marili, Maria de Santana, grande abraço, grande abraço. Ela fazer o apelo para quem poderá mandar fazer um par de botas para seu filho Gabriel, de números 48 e 49. É uma lapa de pé que misericórdia, Não existe a bota para vender de jeito nenhum com esses números. Então tem que mandar fazer, E segundo a Marili, ela é pobre. Ela trabalha com reciclado. Ela é pobre, não tem como mandar fazer essa bota. Então, a quem quer essa bota, fazer uma caridade para essa mulher, entre em contato com esse programa. 8:26, 8:00, mais de 26 minutos. E aí, portanto, a informação está
1: hora. Brasil!
0: Aí, então, somente.
1: Brasil!
0: Para você, trabalhador. E aí, pra você,
1: Brasil,
0: trabalhadora do meu Brasil. Eu prometi o nome do vereador que foi preso. de Brejão.

que estava ameaçando as pessoas em um posto de combustíveis. E aqui essa reportagem traz a identidade desse vereador. A primeira reportagem aqui eu li sem nenhuma identificação. Procurei. Terminei encontrando aqui uma reportagem que traz o nome do vereador.

0: homens que consumiam bebidas alcoólicas naquele local. A verdade mais verdadeira é que ele foi preso. Entendeu? Estava na posse de uma lavra de pistola 380. A verdade é que ele foi preso. E a verdade é que ele pagou fiança e já está na rua. A verdade é que ele foi preso. E a verdade é que ele pagou fiança e já está na rua. Então o nome desse vereador lá de Brejão é Rafael Fausto, segundo a publicação do Agreste em Alerta. 8h28, 8h28. Aí, portanto, há informação da hora
1: Brasil.
0: Aí, então, somente para você, trabalhador.
1: Brasil.
0: E aí, para você, Brasil. Trabalhador do meu Brasil. Obrigado você, muito obrigado. Obrigado você, muito obrigado.
1: Brasil.
0: Obrigado pelo carinho da audiência. Olha, jovem que foi eletrocutado em Capoeiras, uma morte que causou grande comoção lá em Capoeiras, apesar de lutar pela vida, pela própria vida, este homem não resistiu e ele faleceu, o que causou uma grande comoção lá na região. O jovem Almir, vítima de um grave acidente de trabalho, registrado no centro de Capoeiras, infelizmente não resistiu aos ferimentos provocados por uma forte descarga elétrica e foi a óbito no Hospital da Restauração no Recife, onde ele estava internado. O acidente aconteceu na tarde da terça-feira, dia 12 deste mês, enquanto Almir trabalhava em uma obra junto com outros companheiros. O caso ganhou grande repercussão em toda a região, após imagens de câmeras de segurança mostrarem o momento dramático em que amigos do trabalhador arriscaram a própria vida para tentar salvá-lo durante a descarga elétrica. Após o acidente, Almir sofreu queimaduras graves em grande parte do corpo. Foi socorrido inicialmente para o seu local. Devido à gravidade do caso, ele precisou ser transferido para o Hospital Regional do Moura em Garanhões, sendo ainda transferido para o Hospital da Restauração, que é referência no tratamento de queimados. Apesar da luta pela sobrevivência e de todos os esforços das equipes médicas, Almir infelizmente não resistiu e teve o óbito confirmado na unidade hospitalar da capital pernambucana. O caso causou forte comoção lá em Capoeiras e em toda a região, principalmente pela coragem demonstrada pelos colegas de trabalho que enfrentaram o perigo para tentar salvar a vida do amigo em meio ao desespero. Mas, infelizmente, este rapaz já não resistiu e ele veio a óbito. Agora são 8h31. 8h31. E aí, portanto,
1: Brasil,
0: a informação da hora
1: Brasil,
0: certa. Aí é pra você,
1: Brasil,
0: trabalhador. E aí é pra Brasil, você, trabalhadora do meu Brasil.
1: Brasil.
0: 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Garanhões, Pernambuco, Brasil. 8h32. 8h32. E aí, portanto, a informação
1: Brasil,
0: da hora certa.
1: Brasil,
0: somente para você, trabalhador.

0: E aí, pra você, trabalhadora do meu Brasil.
1: Brasil!
0: Chamaram as duas reportagens do repórter de Pernambuco. A primeira, catador de reciclável foi assassinado por se negar a dar dinheiro ao usuário de drogas em Belo Jardim. A segunda reportagem, cantor Guilherme Topado e a noiva foram sequestrados em Caruaru. Essas duas reportagens serão notícias aqui e agora. E logo após, atenção, Mané, e logo após, giro de notícias, agência Rádio Web. Giro de notícias, a repórter Ana Paula Costa, ela apresenta o destaque. Ministro Flávio Dino nega pedido de soltura de Deolane Bezerra. É que o ministro Flávio Dino negou pedido de soltura de Deolane Bezerra. Canais abertos, linhas abertas. Alô, reportagens. Alô, vocês detonam.
1: Adielson Galvão, o repórter de Pernambuco.
2: Na manhã desta sexta-feira, um cidadão foi assassinado a facada. Crime que aconteceu próximo à funerária Plade, lá na cidade de Feira Nova. A vítima, seu Inácio Gomes da Silva, que era conhecido como Inácio da Reciclagem, tinha 63 anos de idade. O assassino foi preso em flagrante e identificado como Eduardo. Estou aqui com a Marijane, que é filha da vítima, né? Veio para cá, para o IML de Caruaru, para aguardar a liberação do corpo do pai. Ô Marijane, esse cara, ele já tinha tido atritos com o teu pai anteriormente? Ou foi a primeira vez que eles acabaram se desentendendo?
3: Foi a primeira vez. Foi a primeira vez. Eu estava trabalhando e soube a notícia que ele é um usuário de drogas, tem problemas psicológicos, que meu pai é um homem simples, humilde, caçador de reciclagem. E ele foi pedir dinheiro a meu pai. Meu pai não deu, meu pai não tinha. E, covardemente, ele apunhalou meu pai pelas costas.
2: É, inclusive, circula nos grupos de WhatsApp, né? A imagem lá do teu pai caído, né? Aguardando justamente a chegada do socorro, que infelizmente quando chegou ele já estava em óbito, né?
3: É, foi feito todo o instrumento no hospital de Feira Nova, mas meu pai não resistiu.
2: Você conhece o assassino?
3: Conheço, ele inclusive era filho de um vizinho da gente, Gogó do Manguzá, morou pegado com a minha mãe e meu pai, mas ele não morava lá, era filho adotivo.
2: Ô Marijane, a miséria dessa foi criada com vocês, né? E aí ele vai, né? Foi pedir o dinheiro ao teu pai, o cara tem que dar dinheiro e outra coisa, e se o cara tiver liso? E está condenado à morte.
3: É um crime revoltante, né? Revoltou toda a cidade, toda a população. A filha está enlutada, a família está enlutada. Só tristeza. Meu pai não merecia isso.
2: E como foi que você soube do ocorrido, Marijane?
3: Eu estava largando o meu plantão em Recife.
2: Você, inclusive, é técnica em enfermagem.
3: Sou técnica de enfermagem. Meu pai estava tão orgulhoso por mim, sabe? Uma felicidade só. E tem mais duas irmãs minhas se formando. E esse cara vinha assim, tirar a vida do meu pai como se fosse nada, sabe? É muito difícil, muito cruel mesmo.
2: Ele disse, você falou aí que você é técnica de enfermagem e suas duas irmãs também estão se formando ao todo. Teu pai deixou quantos filhos?
3: Meu pai deixa 5 filhos.
2: Um guerreiro, batalhador, né? Humilde e agora um cara guerreiro. A realidade é essa, né?
3: A realidade é essa, né? Graças a Deus ele tá preso, né? Espero que a justiça seja feita, né?
2: Gente, o indivíduo, né? O Eduardo, conhecido como Dudu. Vê que maldade, né? O elemento cresceu com as filhas do seu Inácio da Reciclagem, como era conhecido, né? Seu Inácio Gomes da Silva, e acabou matando o cidadão pelo fato dele não ter dado dinheiro para ele, né? Noiado sem vergonha que acabou tirando a vida aí de um cidadão. Corpo encaminhado aqui para o IML de Caruaru. Repórter Adielson Galvão.
4: Ixi, pense num caba ruim.
1: Adielson Galvão, o repórter de Pernambuco. Não.

0: Na noite da última quarta-feira, o cantor Guilherme Topado foi vítima de sequestro juntamente com a noiva. Fato que se deu no bairro Maria Auxiliadora, aqui em Caruaru. Guilherme, você passou por maus momentos, amigo?
1: Momento assustador, momento, um trauma muito grande. Nós, como cidadãos, jamais imagina passar por uma situação dessa. Chegando ali, três indivíduos com um carro tomado de assalto, de um Uber. O Uber estava lá também, dentro do carro, tomado como refém, assim, com as mãos amarradas e cabeça baixa. E chegando em casa, pedi para a gente entrar no carro, circular aqui algumas ruas de Caruaru, fazendo uns percursos e pedindo a todo momento para que a gente fizesse pix, de todas as contas que a gente tinha ali em mãos, fazendo eu 4 transações e a minha noiva 1.
0: Totalizando quanto esses indivíduos conseguiram subtrair de vocês?
1: Teve aquela questão do limite bancário no turno, né, quando dá 6 horas, tem a questão do limite, isso aí ajudou, né? Mas um total estimado ali uns 4 mil reais.
0: E os indivíduos, eles fazendo essas transferências bancárias, né? Mas de que forma eles mantinham você e a sua noiva? Vocês ficaram amarrados?
1: Eu fiquei no meio, a minha noiva ficou na ponta, na porta. Ficou um indivíduo aqui do meu lado direito e do outro lado ela e outro aqui. Aí um com a faca no meu pescoço e puxando meu cabelo assim pra botar pressão, né? E o outro com uma pistola na minha perna, todo o percurso.
0: E os indivíduos, né, eles acabaram abandonando vocês em seguida, mas após justamente se certificarem de que não tinham mais como fazer transações através do Pix, né, na sua conta nem da sua noiva.
1: Isso. Quando eles viram que não tinha mais nada para dar, e aí tomaram nossos celulares e jogaram fora. E por fim, deixaram a gente por trás do... ali perto do... nos arredores do shopping Caruaru.
0: Você achou que fosse morrer, Guilherme?
1: A gente não sabe o que é que se passa naquele momento difícil, né? Mas eu tenho ali no meu coração uma calma, uma tranquilidade ali dentro. Pelo fato de não dever nada, pelo fato de não ter intriga, não ter briga, não ter divergência com ninguém. Ser um cidadão honesto, direito. Tem um Ministério de Automotivo ali por trás da Santa Figênia. Tem o meu comércio. Tem uma banda que a gente trabalha, a gente vai pra festa só pra trabalhar, depois volta pra casa. Somos
0: uma pessoas... banda de forró, né? A banda de forró que lhe acompanha.
1: Isso. Então isso aí me acalmava, porque eu olhava pros lados e via que não tinha nenhum motivo certo, não devo a ninguém, não faço nada errado, então isso aí me tranquilizou.
0: Você tava na frente de casa quando foi abordado pelos bandidos? Como foi essa abordagem?
1: Isso, eu tava chegando em casa, nosso horário de fim de expediente. A gente demora um pouquinho lá, quando vem chegando em casa por volta de 7h40, a hora que eles abordaram lá, e aí já foi descendo e mandando entrar no carro. Entrei primeiro, em seguida entrou o bandido e a minha esposa, eles colocaram para entrar também.
0: Eram 6 pessoas no carro, 3 bandidos, o motorista de aplicativo que foi assaltado, né? E o carro, inclusive, eles tinham acabado de tomar esse carro de assalto, mas o mantiveram refém dentro do veículo, e você e a sua noiva.
1: Isso, desse jeito. Foram 6 pessoas dentro do carro, rodando aí em média de uns 25 minutos.
0: Os marginais, você disse que um colocou a faca no seu pescoço. Todos estavam armados, você chegou a ver arma de fogo?
1: Eu vi um que estava com o lado esquerdo, eu vi porque ele botava a pistola assim em cima da minha perna, né? Mas não dava pra ver nada, ele a todo momento era mandando abaixar a cabeça. Eu vi que o outro tava com a faca aqui, o motorista não dava pra ver, porque tava dirigindo e ficava de costa pra mim.
0: Os 3 bandidos todos de cara limpa?
1: Tinha um que eu acho que tava com a cara fechada, eu não sei dizer ao certo, porque é um momento muito de tensão.
0: E você não tinha coragem de olhar pra eles, né?
1: Ele nem deixava. Era abaixa a cabeça todo momento. E a gente colaborou para que terminasse tudo da melhor maneira possível, diante do que a gente estava passando, né?
0: Bom, estamos aí, né, há poucos dias do início do São João. E como é que está esse ímpeto agora diante da festa que vocês aguardam com tanto, né, com tanta empolgação e tal? Está pronto, tem as condições psicológicas permitem que você possa trabalhar agora no São João?
1: Tem que permitir, eu sou um cara muito forte, muito temente a Deus. Isso aí me faz a cada dia, a cada manhã, tá sempre mais forte. Já levei uma lapada recentemente que alguns bandidos roubaram.

0: lá a minha estética automotiva, roubaram aí alguns maquinário, roubaram coisas.
1: Em cima de queda, coice, né?
0: É, coice em cima de coice. Então a gente que empreende também não tem muito o que pensar assim no psicológico, claro que afeta demais, mas é cair pra cima, é ter fé em Deus e bola pra frente e arrochar.
1: Tua noiva, como é que tá, cara?
0: Ela ficou bastante abalada, né? Mas ela também é uma fortaleza muito grande na minha vida. Tanto eu quanto ela, a gente se complementa muito bem, ela e a gente conversa bem. Então, a gente, na medida da situação, a gente tá calma, a gente tá bem. No momento, ficou claro, tanto ela quanto eu, muito abalado. Mas estamos seguindo aí, aguardando a Polícia Civil fazer seu trabalho, as investigações, cooperando aí de toda forma e aguardar que dê tudo certo.
1: Ok, cara, maravilha, bom ouvir que você tá bem, né? E vamos embora, bola pra frente.
0: Bora, bola pra frente.
1: Obrigado, Guilherme Topado. Então tá aqui, ó, pessoal, aqui da 2ª DP, né, 89ª Circunscrição Policial de Caruaru, é que tá à frente aqui da investigação. E pra gente entender, né, esses marginais, eles assaltaram esse motorista de aplicativo e foram com ele, com um veículo, um Cronos, né, foi quando abordaram o Guilherme e a noiva dele. Então, percorreram ali algumas ruas com eles no veículo, enquanto faziam essas transações bancárias, e a quadrilha já foi devidamente identificada. É do interior da Bahia. E a polícia agora é questão de tempo, né, que consiga localizar e prender esses criminosos que vão responder pelo crime de sequestro. Então tá aí, sequestro que ocorreu na noite da última quarta-feira aqui na cidade de Caruaru. A reportagem é de Adielson Galvão.
2: Ixi, pense num caba ruim. É.

Olá, esse é o Giro de Notícias. Eu sou Ana Paula Costa e você acompanha os destaques do momento. O ministro Flávio Dino negou o pedido de soltura da advogada e influenciadora Deolane Bezerra por considerar a prisão legal. Além disso, o ministro do STF diz em sua decisão que o pedido deve ser feito na primeira instância. Ela foi presa na última quinta-feira dentro da Operação Vernix, que investiga lavagem de dinheiro pelo primeiro comando da capital. Segundo as investigações, Deolane recebia valores de uma transportadora criada pelo PCC e fazia a lavagem do dinheiro. O tenista João Fonseca estreou com vitória com 3-0 no torneio de Roland Garros nesse domingo em Paris, na França. O brasileiro de 19 anos venceu o francês Luka Pavlovic. A próxima partida de Fonseca no torneio deve acontecer na próxima quarta-feira. Duas apostas faturaram o prêmio de 336 milhões de reais da Mega Sena edição especial de 30 anos. O sorteio foi realizado na manhã de domingo. Um dos vencedores fez uma aposta simples no Rio de Janeiro e o outro foi um bolão de 20 números de Fortaleza. As duas apostas sortudas levam mais de 168 milhões de reais cada. Os números sorteados foram 3, 30, 33, 35, 45 e 47. Os contribuintes já podem fazer a consulta ao primeiro lote de restituições do Imposto de Renda 2026. Ao todo, mais de 8 milhões e meio de contribuintes serão contemplados, com um valor total de crédito de 16 bilhões de reais. Mais informações no site gov.br/Receita Federal. Os pagamentos começam no dia 29. E termina no dia 29, na próxima sexta-feira, o prazo para envio da declaração do Imposto de Renda. Até este sábado, cerca de 30% dos contribuintes ainda não tinham acertado as contas com o Leão. A orientação da Receita Federal é não deixar para os últimos dias. Lembrando que quem não enviar a declaração no prazo paga a multa de R$ 165,74 ou 1% do imposto devido, o que tiver maior valor. A Organização Mundial da Saúde elevou de alto para muito alto o risco imposto pelo surto de ebola na República Democrática do Congo. Até o momento, foram confirmados 82 casos e 7 mortes. Mas o diretor-geral da OMS, Tedros Adhanom, destacou que a epidemia no país é maior, com 750 casos suspeitos e 170 mortes suspeitas. O Giro de Notícias é uma produção da Agência Rádio Web. Texto e apresentação, Ana Paula Costa.

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1: Oito e 54 minutos, 6 minutos para as 9 horas da manhã. Mandar um abraço para Elânia Vicente, minha amiga, bom dia. Hermínio Araújo, historiador aqui da cidade. Ele chega dizendo bom dia para você, Pereira. Bom dia para você, Luiz Andrade. Bom dia para você, meu amigo Mané.
2: Bom dia.
1: Toda a equipe do programa Combate, o Nota 10 de Garanhuns e região. E que Deus os abençoe sempre.
2: Amém.
1: E sempre. Vocês todos, hoje e sempre, amém?
2: Amém.
1: Amém, amém, amém. Cristóvão Santiago, sobrinho, direto da Fazenda São Caetano. Lá em São Caetano ele chega. Bom dia, família Combate. Benção, meu tio. Deus o abençoe. Bom dia, meu amigo Mané.
2: Bom dia.
1: Que Deus abençoe sempre, Mané.
2: Deus abençoe você,
1: Deus,
2: querido.
1: Deus abençoe sempre você, meu tio. Muito obrigado. Amém, amém.
2: Amém.
1: Você também. Vamos de coleta de ovos caipira agora. Vamos coletar agora os ovos caipiras aqui na fazenda. Com muita fé, sempre em Deus.
2: Amém.
1: Ele vai nos guiando, amém?
2: Amém.
1: Amém, amém, amém. Grande Cristóvão Santiago, obrigado pela sua participação, muito obrigado. Deus o abençoe ricamente.
2: Amém.
1: E poderosamente. 8h55, 8 horas jamais 50 e 5 minutos. E agora fala povo.
3: Brasil.
1: Fala tão somente povo.
4: Olá, bom dia, Pedro Filho, bom dia, Manuel Araújo, Lasca, Luiz, toda a equipe da rádio. Estou ouvindo seu programa Combate, é top 10, nota 10, aqui no Manuel Camilo Garanhuns. É o Bildo Som subindo no Lampião.
1: Fala, Bill!
2: Ai, Bill!
1: Bildo Som, sobrinho de Lampião!
2: Ai, Lampião!
4: Olá, bom dia, Pedro Filho, bom dia, Manuel Araújo, Lasca, Luiz, toda a equipe da rádio. Estou ouvindo seu programa Combate, é top 10, nota 10, aqui no Manuel Camilo Garanhuns. É o Bildo Som subindo no Pião.
2: Ai, Pião.
1: Obrigado, amigo, muito obrigado. Hoje hora é chamar 50 e 6 minutos. E aí, portanto, a informação da hora certa.
3: Brasil!
1: Não somente pra você, trabalhador. E aí, pra você, trabalhador do meu Brasil. Grau aberto, linha aberta, grau aberto. Vamos até o blog do Jornal da Lixa, Carlos Eugênio. Ele traz a seguinte informação. Leãozinho, Filhos do Bem, promove campanha de arrecadação de brinquedos para crianças afetadas pelas chuvas em São Pedro. Domingo 24 de maio do ano de 26. O projeto infantil Leãozinho Filhos do Bem, com apoio do Lions Clube Garanhuns, Cidade das Flores, do Lions Internacional, por meio do distrito LA3, do Lions Clube Garanhuns e do Lions Jurandir Pessoa de Araújo, está promovendo uma campanha solidária de arrecadação de brinquedos destinada às crianças de São Pedro, a distrito

0: Espírito de Garanhuns. A iniciativa surgiu após as fortes chuvas que atingiram a localidade e causaram prejuízos a diversas famílias. Sensibilizada com a situação, a pequena Sofia Maciel, de apenas 11 anos, e que preside o projeto, decidiu mobilizar a campanha para levar alegria e esperança às crianças que perderam seus brinquedos durante a enchente. A campanha arrecada brinquedos em bom estado de conservação e reforça a importância do brincar na infância. Segundo a organização, a ação busca destacar que brincar é um direito fundamental da infância e exerce papel essencial no desenvolvimento intelectual, emocional e social das crianças. A mobilização conta com 3 pontos de arrecadação. Preste atenção. A mobilização conta com 3 pontos de arrecadação em Garanhuns. A loja Planet Fashion Style, localizada na Avenida José Leidão, numeral 92, ali no bairro Nova Boa Vista. A Navazil Consultoria e Assessoria Técnica, situada na Avenida Rui Barbosa, 1138, Heliópolis. E a JP Contábil e Filhos, localizada na Dom Luiz de Brito, 43, centro da cidade. Os brinquedos arrecadados serão entregues nos próximos dias às crianças lá do Distrito de São Pedro. De acordo com a jornalista Amanda Maciel, mãe da presidente Sofia e orientadora do projeto, a ação solidária reforça o papel social desenvolvido pelo Lions Club e evidencia como iniciativas lideradas por crianças podem inspirar toda a sociedade a praticar a empatia e, consequentemente, a solidariedade. 9 horas, chamando o aumento.
1: Brasil.
0: Chamar Jesus Cristo, Brasil. A única esperança para toda a humanidade. Fala, Jesus.
2: Bom dia.
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4: Olá, bênçãos de Deus sobre você e sobre a sua casa. Por falar em bênção de Deus, o texto de hoje, inicial, Números capítulo 6. Vou ler os versos 24 a 26. É a chamada bênção sacerdotal, por sinal muito conhecida e linda. Está escrito assim: O Senhor os abençoe e os guarde.

Do pop rock nacional rola aqui no nosso Pop Brasil, você curtindo comigo, Jean Carlos, os sucessos das maiores bandas e artistas nacionais no segmento pop rock, aqui no nosso Pop Brasil.

O nosso Pop Brasil de hoje vai ficando por aqui, agradecendo a sua audiência, a sua companhia. Desde já, o meu muito obrigado por ter passado essa hora completa com a gente. Um abraço do amigo Jean Carlos. Até o próximo programa. Até mais, gente.

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É isso aí, já estamos de volta com o Pop Brasil, o melhor do pop rock nacional, tocando no seu rádio, espaço garantido para o melhor do rock brasileiro, pop rock brasileiro, tocando aqui o som da melhor. Vamos lá, vamos curtir mais sucesso no nosso Pop Brasil.

Aí você está curtindo aqui no som da melhor programação do seu rádio, o programa Pop Brasil, rolando o melhor do pop rock nacional, na apresentação do teu amigo Jean Carlos. Vamos lá, vamos conferir. Tem mais pop rock tocando pra você. É o Pop Brasil no ar.

0: O programa Pop Brasil faz uma pequena pausa, um pequeno intervalo e eu volto já já com mais um bloco e, é claro, com muito mais sucessos para você com o melhor do pop rock nacional. Não sai daí, hein? Volto rapidinho, rapidinho.
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0: Alô, alô, você que se liga aqui no Som da Melhor, tudo bem com você? Tudo na ordem? Tudo tranquilo? Eu sou o Jean Carlos, estou chegando agora com o melhor do pop rock nacional. É isso, tá começando o nosso Pop Brasil.
1: Vamos fugir

Você está curtindo o Pop Brasil, melhor do pop rock nacional. Você confere por aqui as bandas, os artistas de renome nacional, aquelas conhecidas, as clássicas, aquelas nem tão conhecidas, rolando aqui no Pop Brasil. Vamos conferir.

0: Ok, você está curtindo o Pop Brasil. Vou fazer uma pequena paradinha por aqui, mas volto já já com mais um bloco. E é claro, nesse mesmo clima de sucesso, com o melhor do pop rock nacional, tá certo? Tá combinado? Não mexe na sintonia, volto já já.
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Alô, galera bonita, ligada aqui no som da melhor, na melhor programação do seu rádio. Tudo bem com você? Olha, tá começando agora mais um programa Pop Brasil. Nós vamos curtir, nessa hora que segue, o melhor do pop rock nacional. E aí, tá afim? Vamos lá, tá no ar o nosso Pop.

O pop rock nacional tem seu espaço garantido aqui na nossa programação, aqui com o nosso Pop Brasil. E é claro, eu, Jean Carlos, quero te abraçar e te agradecer pela tua audiência. Vamos lá, vamos curtir mais pop rock com o nosso Pop Brasil.

0: Já já tem mais um bloco do nosso Pop Brasil, você curtindo com a gente aqui na melhor programação, melhor do pop rock nacional. Não sai daí, não mexe na sintonia. Volto já já com mais um bloco.
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E já voltamos com o Pop Brasil, rolando por aqui em uma hora de muito sucesso, o melhor do pop rock nacional, aqui é claro, na programação Líder em Audiência. E vamos que vamos de sucesso!

O som que é pop rola aqui no nosso Pop Brasil, o pop rock nacional. O melhor do pop rock nacional, tocando aqui na melhor programação do seu rádio comigo, Jean Carlos, que dedico para você mais um sucesso. Vamos curtir!

0: Já já tem mais um bloco do nosso Pop Brasil, você curtindo com a gente aqui na melhor programação, melhor do pop rock nacional. Não sai daí, não mexe na sintonia. Volto já já com mais um bloco.
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Já estamos de volta com o Pop Brasil, melhor do pop rock nacional, aqui no som da sua rádio, na apresentação do teu amigo Jean Carlos. Vamos curtir mais sucesso aqui no nosso Pop Brasil.

melhor do pop rock nacional rola aqui no nosso Pop Brasil. Você curtindo comigo, Jean Carlos, os sucessos das maiores bandas e artistas nacionais no segmento pop rock, aqui no nosso Pop Brasil.

Finalizando o Pop Brasil de hoje, o melhor do pop rock nacional tocou no seu rádio. Na minha companhia, foi um prazer enorme estar contigo. Ó, um grande abraço do amigo Jean Carlos. Até o próximo programa, gente. Até mais.

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Já estamos de volta com o Pop Brasil, melhor do pop rock nacional, aqui no som da sua rádio, na apresentação do teu amigo Jean Carlos. Vamos curtir mais sucesso aqui no nosso Pop Brasil.

melhor do pop rock nacional rola aqui no nosso Pop Brasil. Você curtindo comigo, Jean Carlos, os sucessos das maiores bandas e artistas nacionais no segmento pop rock, aqui no nosso Pop Brasil.

O nosso Pop Brasil de hoje vai ficando por aqui, agradecendo a sua audiência e a sua companhia. Desde já, o meu muito obrigado por ter passado essa hora completa com a gente. Um abraço do amigo Jean Carlos. Até o próximo programa. Até mais, gente.

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É isso aí, já estamos de volta com o Pop Brasil, o melhor do pop rock nacional, tocando no seu rádio, espaço garantido para o melhor do rock brasileiro, o pop rock brasileiro, tocando aqui o som da melhor. Vamos lá, vamos curtir mais sucesso no nosso Pop Brasil.

Aí você está curtindo aqui no som da melhor programação do seu rádio, o programa Pop Brasil, rolando o melhor do pop rock nacional, na apresentação do teu amigo Jean Carlos. Vamos lá, vamos conferir. Tem mais pop rock,

0: O programa Pop Brasil faz uma pequena pausa, um pequeno intervalo e eu volto já já com mais um bloco e, é claro, com muito mais sucessos para você com o melhor do pop rock nacional. Não sai daí, hein? Volto rapidinho, rapidinho.
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0: Alô, alô, você que se liga aqui no Som da Melhor, tudo bem com você? Tudo na ordem? Tudo tranquilo? Eu sou o Jean Carlos, estou chegando agora com o melhor do pop rock nacional. É isso, tá começando o nosso Pop Brasil.
1: Vamos

Você está curtindo o Pop Brasil, melhor do pop rock nacional. Você confere por aqui as bandas, os artistas de renome nacional, aquelas conhecidas, as clássicas, aquelas nem tão conhecidas, rolando aqui no Pop Brasil. Vamos conferir.

0: Ok, você está curtindo o Pop Brasil. Vou fazer uma pequena paradinha por aqui, mas volto já já com mais um bloco e, é claro, nesse mesmo clima de sucesso, com o melhor do pop rock nacional, tá certo? Tá combinado? Não mexe a sintonia, volto já já.
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Alô, galera bonita, ligada aqui no som da melhor, na melhor programação do seu rádio. Tudo bem com você? Olha, tá começando agora mais um programa Pop Brasil. Nós vamos curtir, nessa hora que segue, o melhor do pop rock nacional. E aí, tá afim? Vamos lá, tá no ar o nosso

O pop rock nacional tem seu espaço garantido aqui na nossa programação, aqui com o nosso Pop Brasil. E é claro, eu, Jean Carlos, quero te abraçar e te agradecer pela tua audiência. Vamos lá, vamos curtir mais pop rock com o nosso Pop Brasil.

0: Já já tem mais um bloco do nosso Pop Brasil, você curtindo com a gente aqui na melhor programação, melhor do pop rock nacional. Não sai daí, não mexe na sintonia. Volto já já com mais um bloco.
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E já voltamos com o Pop Brasil, rolando por aqui em uma hora de muito sucesso, o melhor do pop rock nacional, aqui é claro, na programação Líder em Audiência. E vamos que vamos de sucesso!

O som que é pop rola aqui no nosso Pop Brasil, o pop rock nacional. O melhor do pop rock nacional, tocando aqui na melhor programação do seu rádio comigo, Jean Carlos, que dedico para você mais um sucesso. Vamos curtir.

0: Já já tem mais um bloco do nosso Pop Brasil, você curtindo com a gente aqui na melhor programação, melhor do pop rock nacional. Não sai daí, não mexe na sintonia. Volto já já com mais um bloco.
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Já estamos de volta com o Pop Brasil, melhor do pop rock nacional, aqui no som da sua rádio, na apresentação do teu amigo Jean Carlos. Vamos curtir mais sucesso aqui no nosso Pop Brasil.

Aí você curtiu o som da Pitty. Agora nós vamos curtir aqui no Pop Brasil, Charlie Brown Jr.

O melhor do pop rock nacional rola aqui no nosso Pop Brasil. Você curtindo comigo, Jean Carlos, os sucessos das maiores bandas e artistas nacionais no segmento pop rock, aqui no nosso Pop Brasil.

Finalizando o Pop Brasil de hoje, o melhor do pop rock nacional tocou no seu rádio. Na minha companhia, foi um prazer enorme estar contigo. Ó, um grande abraço do amigo Jean Carlos. Até o próximo programa, gente. Até mais.

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Já estamos de volta com o Pop Brasil, melhor do pop rock nacional, aqui no som da sua rádio, na apresentação do teu amigo Jean Carlos. Vamos curtir mais sucesso aqui no nosso Pop Brasil.

melhor do pop rock nacional rola aqui no nosso Pop Brasil. Você curtindo comigo, Jean Carlos, os sucessos das maiores bandas e artistas nacionais no segmento pop rock, aqui no nosso Pop Brasil.

O nosso Pop Brasil de hoje vai ficando por aqui, agradecendo a sua audiência, a sua companhia. Desde já, o meu muito obrigado por ter passado essa hora completa com a gente. Um abraço do amigo Jean Carlos. Até o próximo programa. Até mais, gente.

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Aí você está curtindo aqui no som da melhor programação do seu rádio, o programa Pop Brasil, rolando o melhor do pop rock nacional, na apresentação do teu amigo Jean Carlos. Vamos lá, vamos conferir. Tem mais pop rock tocando pra você. É o Pop Brasil no ar.

0: O programa Pop Brasil faz uma pequena pausa, um pequeno intervalo e eu volto já já com mais um bloco e, é claro, com muito mais sucessos pra você com o melhor do pop rock nacional. Não sai daí, hein? Volto rapidinho, rapidinho.
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Alô, alô, você que se liga aqui no Som da Melhor, tudo bem com você? Tudo na ordem? Tudo tranquilo? Eu sou o Jean Carlos, estou chegando agora com o melhor do pop rock nacional. É isso, tá começando o nosso Pop Brasil!

Você curtindo aqui com a gente, Rafael Loz. Pop Brasil. Agora aqui no Pop Brasil a gente confere Cidade Negra. Você curtindo aqui com a gente, Rafael Loz. Pop Brasil. Agora aqui no Pop Brasil a gente confere Cidade Negra.

Ok, você está curtindo o Pop Brasil. Vou fazer uma pequena paradinha por aqui, mas volto já já com mais um bloco e, é claro, nesse mesmo clima de sucesso com o melhor do pop rock nacional, tá certo? Tá combinado? Não mexe na sintonia. Volto já já.

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Alô, galera bonita, ligada aqui no som da melhor, na melhor programação do seu rádio. Tudo bem com você? Olha, tá começando agora mais um programa Pop Brasil. Nós vamos curtir, nessa hora que segue, o melhor do pop rock nacional. E aí, tá afim? Vamos lá, tá no ar o nosso Pop

O pop rock nacional tem seu espaço garantido aqui na nossa programação, aqui com o nosso Pop Brasil. E é claro, eu, Jean Carlos, quero te abraçar e te agradecer pela tua audiência. Vamos lá, vamos curtir mais pop rock com o nosso Pop Brasil.

0: Já já tem mais um bloco do nosso Pop Brasil, você curtindo com a gente aqui na melhor programação, melhor do pop rock nacional. Não sai daí, não mexe na sintonia. Volto já já com mais um bloco.
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O som que é pop rola aqui no nosso Pop Brasil, o pop rock nacional. O melhor do pop rock nacional, tocando aqui na melhor programação do seu rádio comigo, Jean Carlos, que dedico para você mais um sucesso. Vamos curtir.

0: Já já tem mais um bloco do nosso Pop Brasil, você curtindo com a gente aqui na melhor programação, melhor do pop rock nacional. Não sai daí, não mexe na sintonia. Volto já já com mais um bloco.
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Já estamos de volta com o Pop Brasil, melhor do pop rock nacional, aqui no Som da Sua Rádio, na apresentação do teu amigo Jean Carlos. Vamos curtir mais sucesso aqui no nosso Pop Brasil.

Aí você curtiu o som da Pitty. Agora nós vamos curtir aqui no Pop Brasil, Charlie Brown Jr.

melhor do pop rock nacional rola aqui no nosso Pop Brasil. Você curtindo comigo, Jean Carlos, os sucessos das maiores bandas e artistas nacionais no segmento pop rock, aqui no nosso Pop Brasil.

Finalizando o Pop Brasil de hoje, o melhor do pop rock nacional tocou no seu rádio. Na minha companhia, foi um prazer enorme estar contigo. Ó, um grande abraço do amigo Jean Carlos. Até o próximo programa, gente. Até mais.

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Já estamos de volta com o Pop Brasil, melhor do pop rock nacional, aqui no som da sua rádio, na apresentação do teu amigo Jean Carlos. Vamos curtir mais sucesso aqui no nosso Pop Brasil.

melhor do pop rock nacional rola aqui no nosso Pop Brasil. Você curtindo comigo, Jean Carlos, os sucessos das maiores bandas e artistas nacionais no segmento pop rock, aqui no nosso Pop Brasil.

O nosso Pop Brasil de hoje vai ficando por aqui, agradecendo a sua audiência, a sua companhia. Desde já, o meu muito obrigado por ter passado essa hora completa com a gente. Um abraço do amigo Jean Carlos. Até o próximo programa. Até mais, gente.

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É isso aí, já estamos de volta com o Pop Brasil, o melhor do pop rock nacional, tocando no seu rádio, espaço garantido para o melhor do rock brasileiro, pop rock brasileiro, tocando aqui o som da melhor. Vamos lá, vamos curtir mais sucesso no nosso Pop Brasil.

Aí você está curtindo aqui no som da melhor programação do seu rádio, o programa Pop Brasil, rolando o melhor do pop rock nacional, na apresentação do teu amigo Jean Carlos. Vamos lá, vamos conferir. Tem mais pop rock tocando pra você. É o Pop Brasil no ar.

0: O programa Pop Brasil faz uma pequena pausa, um pequeno intervalo e eu volto já já com mais um bloco e, é claro, com muito mais sucessos para você com o melhor do pop rock nacional. Não sai daí, hein? Volto rapidinho.
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Alô, alô, você que se liga aqui no Som da Melhor, tudo bem com você? Tudo na ordem? Tudo tranquilo? Eu sou o Jean Carlos, estou chegando agora com o melhor do pop rock nacional. É isso, tá começando o nosso Pop Brasil.

Você está curtindo o Pop Brasil, melhor do pop rock nacional. Você confere por aqui as bandas, os artistas de renome nacional, aquelas conhecidas, as clássicas, aquelas nem tão conhecidas, rolando aqui no Pop Brasil. Vamos conferir.

0: Ok, você está curtindo o Pop Brasil. Vou fazer uma pequena paradinha por aqui, mas volto já já com mais um bloco e, é claro, nesse mesmo clima de sucesso com o melhor do pop rock nacional, tá certo? Tá combinado? Não mexe na sintonia, volto já já.
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programação do seu rádio. Tudo bem com você? Olha, tá começando agora mais um programa Pop Brasil. Nós vamos curtir, nessa hora que segue, o melhor do pop rock nacional. E aí, tá afim? Vamos lá, tá no ar o nosso Pop

O pop rock nacional tem seu espaço garantido aqui na nossa programação, aqui com o nosso Pop Brasil. E é claro, eu, Jean Carlos, quero te abraçar e te agradecer pela tua audiência. Vamos lá, vamos curtir mais pop rock com o nosso Pop Brasil.

0: Já já tem mais um bloco do nosso Pop Brasil, você curtindo com a gente aqui na melhor programação, melhor do pop rock nacional. Não sai daí, não mexe na sintonia. Volto já já com mais um bloco.
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E já voltamos com o Pop Brasil, rolando por aqui em uma hora de muito sucesso, o melhor do pop rock nacional, aqui é claro, na programação Líder em Audiência. E vamos que vamos de sucesso!

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Pop Brasil. O som que é pop rola aqui no nosso Pop Brasil, o pop rock nacional. O melhor do pop rock nacional, tocando aqui na melhor programação do seu rádio comigo, Jean Carlos, que dedico para você mais um sucesso. Vamos curtir.

0: Já já tem mais um bloco do nosso Pop Brasil, você curtindo com a gente aqui na melhor programação, melhor do pop rock nacional. Não sai daí, não mexe na sintonia. Volto já já com mais um bloco.
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Já estamos de volta com o Pop Brasil, melhor do pop rock nacional, aqui no Som da Sua Rádio, na apresentação do teu amigo Jean Carlos. Vamos curtir mais sucesso aqui no nosso Pop Brasil.

Aí você curtiu o som da Pitty. Agora nós vamos curtir aqui no Pop Brasil, Charlie Brown Jr.

essa hora, finzinho de tarde assim, um jatobazinho cai muito bem, né? 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

0: Bom, vamos fazer o seguinte, enquanto você vai mandando sua mensagem, vai participando pelo 981658787, vamos simbora de música.
1: Fala que o melhor vaqueiro do Brasil.
0: Chegando então, Zeca Bota Bom, Elson Vaqueiro, agora são 5h22.
1: Que o melhor...

0: Menina, agora são 5h39 na 87. Tem áudio chegando aqui. Fala, boa tarde.
1: Boa noite, Cebite.
0: Boa.
1: Adinho, pai do Diário.
0: Tudo bom?
1: Eita, Cebite. Por onde você vai estar, rapaz? Eu acho que tá bem em feição meiguinha, fazendo pai da sandeira. Eita, Cebite. Depois vai pra um mosaico de machos com leite. E Magno ficou junto cantando, viu? Henrique no São João. Valeu, Cebite. Quando vai mandar um alô, passarão deitar.

0: sucesso com Magníficos no som do 87.
1: Fica comigo.
0: Juro que te amo. Fazer o seguinte, tá chegando aí às 6 horas, aliás, pontualmente, né? São 6 horas. Vem aí, Ave Maria, momento da gente rezar, da gente falar com Deus. Daqui a pouquinho a gente tá de volta, então não desligue o rádio, não sai daí. Na volta do intervalo, eu trago aí sua mensagem, seu recado e toco o pedido de vocês. Voltamos já já.
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3: É bom agradecer a Deus e tocar para o teu nome, ó Altíssimo. Toda manhã, cantos de louvores e adoração. O anjo do Senhor anunciou a Maria, ela concebeu do Espírito Santo. Eis aqui a serva do Senhor, faça-se em mim segundo a vossa palavra. E o Verbo de Deus se fez carne e habitou entre nós.

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agora 6:09, 6:09, estamos de volta. 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

6:17, 6:17. Deixa eu mandar um abraço aqui pra Gledson do Magano, tá por aqui, tá ligado na programação. Alô, Gledson, pessoal lá do Magano, sintonizados aqui, valeu demais pela audiência. Mandar um abraço aqui também. A mensagem aqui, só faltou o nome, amiga. Tá aqui, boa noite, Cibito, tô ligadinha na 87 FM, um abraço. Obrigado pela sintonia, tá bom? Só faltou o nome mesmo pra eu mandar aquele abraço especial pra você, tá? Beleza? Mas brigadão pela sintonia, valeu? Deixa eu ver quem mais. Meu amigo Bozó tá ligado também por aqui. Ele disse, hoje não tem mentira, o velho hoje tá de ressaca. Verdade, né? Vô Jeremias não tá por aqui, não tem mentira hoje.

0: Você que está ligado aí e quer participar também, é só mandar sua mensagem lá no nosso WhatsApp, 981-658787. Deixa lá seu recado. Se quiser também pedir sua música, pode pedir por lá. Deixa eu ver, tem mais por aqui. Alexandra Gomes também está por aqui. Boa noite, Cibito. Bom trabalho. Boa noite, Alexandra. Um abraço para você. Obrigadão pela sintonia. Tem áudio aqui também. Nosso amigo William, lá do 99, está ligado aqui. Fala.
1: Boa noite, Cibito. Tudo bom, Cibito?
0: Tudo jóia.
1: Cadê o velho hoje? Foi fazer exame de próstata, né? Não veio não hoje. Cibito, bota aí alguma de Leonardo.
0: Leonardo, vamos tocar já já. É isso, né? Então, beleza, você ligado. Lembrando, 981-65-8787. 981-65-8787 é o nosso WhatsApp. Então, vai participando e mandando sua mensagem por aqui. Vamos.

tocar então Leonardo aqui na sequência pra gente curtir nesse finalzinho aqui, nesse começo de noite, né? Final de tarde, começo de noite. Agora são 6h20. Leonardo, Coração Espinhado.

Tá aí, Fala Mansa, no som do 87, pra finalizar o programa de hoje. Agradecendo a você pela sintonia, pela companhia. 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Agradecendo mais uma vez a você pela sintonia, continue ligado na programação.

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O melhor do pop rock nacional rola aqui no nosso Pop Brasil, você curtindo comigo, Jean Carlos, os sucessos das maiores bandas e artistas nacionais no segmento pop rock, aqui no nosso Pop Brasil.

Finalizando o Pop Brasil de hoje, o melhor do pop rock nacional tocou no seu rádio. Na minha companhia, foi um prazer enorme estar contigo. Ó, um grande abraço do amigo Jean Carlos. Até o próximo programa, gente. Até mais.

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Já estamos de volta com o Pop Brasil, melhor do pop rock nacional, aqui no som da sua rádio, na apresentação do teu amigo Jean Carlos. Vamos curtir mais sucesso aqui no nosso Pop Brasil.

melhor do pop rock nacional rola aqui no nosso Pop Brasil. Você curtindo comigo, Jean Carlos, os sucessos das maiores bandas e artistas nacionais no segmento pop rock, aqui no nosso Pop Brasil.

O nosso Pop Brasil de hoje vai ficando por aqui, agradecendo a sua audiência e a sua companhia. Desde já, o meu muito obrigado por ter passado essa hora completa com a gente. Um abraço do amigo Jean Carlos. Até o próximo programa. Até mais, gente.

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É isso aí, já estamos de volta com o Pop Brasil, melhor do pop rock nacional, tocando no seu rádio, espaço garantido para o melhor do rock brasileiro, pop rock brasileiro, tocando aqui o som da melhor. Vamos lá, vamos curtir mais sucesso no nosso Pop Brasil.

Aí você está curtindo aqui no som da melhor programação do seu rádio, o programa Pop Brasil, rolando o melhor do pop rock nacional, na apresentação do teu amigo Jean Carlos. Vamos lá, vamos conferir. Tem mais pop rock tocando pra você. É o Pop Brasil no ar.

0: O programa Pop Brasil faz uma pequena pausa, um pequeno intervalo e eu volto já já com mais um bloco e, é claro, com muito mais sucessos para você com o melhor do pop rock nacional. Não sai daí, hein? Volto rapidinho, rapidinho.
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Alô, alô, você que se liga aqui no Som da Melhor, tudo bem com você? Tudo na ordem? Tudo tranquilo? Eu sou o Jean Carlos, estou chegando agora com o melhor do pop rock nacional. É isso, tá começando o nosso Pop Brasil!

Você está curtindo o Pop Brasil, o melhor do pop rock nacional. Você confere por aqui as bandas, os artistas de renome nacional, aquelas conhecidas, as clássicas, aquelas nem tão conhecidas, rolando aqui no Pop Brasil. Vamos conferir.

0: Ok, você está curtindo o Pop Brasil. Vou fazer uma pequena paradinha por aqui, mas volto já já com mais um bloco. E é claro, nesse mesmo clima de sucesso, com o melhor do pop rock nacional, tá certo? Tá combinado? Não mexe na sintonia, volto já já.
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Alô, galera bonita, ligada aqui no som da melhor, na melhor programação do seu rádio. Tudo bem com você? Olha, tá começando agora mais um programa Pop Brasil. Nós vamos curtir, nesta hora que segue, o melhor do pop rock nacional. E aí, tá afim? Vamos lá, tá no ar o nosso Pop

O pop rock nacional tem seu espaço garantido aqui na nossa programação, aqui com o nosso Pop Brasil. E é claro, eu, Jean Carlos, quero te abraçar e te agradecer pela tua audiência. Vamos lá, vamos curtir mais pop rock com o nosso Pop Brasil.

0: Já já tem mais um bloco do nosso Pop Brasil, você curtindo com a gente aqui na melhor programação, melhor do pop rock nacional. Não sai daí, não mexe na sintonia. Volto já já com mais um bloco.
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E já voltamos com o Pop Brasil, rolando por aqui em uma hora de muito sucesso, o melhor do pop rock nacional, aqui é claro, na programação Líder em Audiência. E vamos que vamos de sucesso!

O som que é pop rola aqui no nosso Pop Brasil, o pop rock nacional. O melhor do pop rock nacional, tocando aqui na melhor programação do seu rádio comigo, Jean Carlos, que dedico pra você mais um sucesso. Vamos curtir!

0: Já já tem mais um bloco do nosso Pop Brasil, você curtindo com a gente aqui na melhor programação, melhor do pop rock nacional. Não sai daí, não mexe na sintonia. Volto já já com mais um bloco.
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Já estamos de volta com o Pop Brasil, melhor do pop rock nacional, aqui no som da sua rádio, na apresentação do teu amigo Jean Carlos. Vamos curtir mais sucesso aqui no nosso Pop Brasil.